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0: Vem aí o brasileiro de corrida de rua que chega à etapa nacional no Rio de Janeiro e vai qualificar os melhores para o campeonato mundial. A competição será

0: e também na meia maratona, se qualificam para o Mundial de Corrida de Rua de Copenhague, na Suíça, em 20 de setembro. O brasileiro reunirá 106 fundistas qualificados nas etapas regionais Norte, em Paraupebas, Parauapebas, aí sim, Atila, lá no Pará. A Regional Nordeste, que foi disputada em Petrolina, em Pernambuco. Centro-Oeste, aqui em Campo Grande, Mato Grosso do Sul. Sudeste, em Belo Horizonte. E Sul, em Florianópolis, Santa Catarina. E entre os 20 primeiros do ranking nacional. E claro que teremos representantes nossos nesta disputa. Esther Peixoto do Nascimento vai competir na milha, que representa 1 km e 609 metros. Na prova dos 5 km, Ednara Regiele dos Santos Sanches. Já na meia maratona, Evelyn Lima Eixe Ribeiro, Daniele Pércio Lacerda Quevedo, Carolina Félix Ramos Eduardo. Parabéns, então, às nossas representantes. Serão chamados para o Mundial, então, os campeões brasileiros e o atleta melhor posicionado de cada gênero no ranking brasileiro dos 1.500 metros para a milha e no ranking brasileiro combinado da prova dos 5 quilômetros, tanto na pista quanto na rua. Também queremos reforçar aqui que a meia maratona, na meia maratona serão convocados o primeiro e segundo colocados do Campeonato Brasileiro de Corrida de Rua de 2026 e o primeiro colocado no ranking brasileiro da meia maratona de 4 de outubro de 2025 a 2 de agosto de 2026. Atila, fala mais da prova. Bom, deixa eu contar que a largada dos 5 quilômetros do Campeonato Brasileiro de Corrida de Rua será às 6 horas no Aterro do Flamengo. A meia maratona do brasileiro larga às 6h40 no Leblon e tem a chegada no Aterro, viu? Passando por paisagens belíssimas do Rio de Janeiro. Se você conhece o Rio, já imagina ali de onde eu tô falando. E a milha também terá a largada no Aterro. Então, boa sorte aos atletas!
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0: E já que nós estamos falando, né, deste Campeonato Brasileiro, da participação dos sul-mato-grossenses, dos atletas aqui do nosso estado, falei, não, precisamos alongar a conversa com quem eu sempre narro vitórias, chegadas, e que está na expectativa de disputar pela primeira vez o Campeonato Brasileiro. Bem-vinda ao Corre o Papo, Evelyn Reich. Eu sempre falo certo, Evelyn Reich?
2: Isso mesmo.
0: Então, que bom que eu não errei aqui também, não. Evelyn Eixe, diretamente de São Gabriel do Oeste, né? Nesta sexta-feira vai embarcar para o Rio de Janeiro. Evelyn, eu queria que você contasse um pouquinho. Vamos já entrar nessa parte dessa expectativa de poder representar Mato Grosso do Sul e poder disputar um campeonato brasileiro, algo novo na sua trajetória, e com certeza vai ser marcante.
2: Ah, com certeza. Tudo bem com você, né? É um prazer, né, estar falando com você. A gente sempre se vê ali na hora da chegada ali, né, lá no, nas provas. Então, é muito legal poder falar assim, né, com você, ainda mais falar sobre corrida, né?
0: Que bom, fico muito feliz.
2: Que a gente ama fazer, né? Eu adoro fazer isso.
0: Sim.
2: Então, eu tô extremamente, assim, um pouco de nervosismo, ansiedade, vontade que chega logo, né? Porque eu falo, prova de corrida é sempre, assim, deixa a gente feliz e aquele... É um nervosismo, eu falo que é um nervosismo saudável, né? Porque é uma coisa saudável que a gente tá fazendo ali. Então, eu tô bem ansiosa para chegar logo a viagem, né, para mim poder ir para participar da prova. O negócio não é nem viajar, o negócio é participar da prova mesmo, né? O meu foco ali é a prova. E
0: que
2: eu
0: legal.
2: Tô bem feliz de ter conseguido, né, passar para essa etapa aí.
0: E aí lá. A gente vai chegar quando você conseguiu, né? Que foi durante a maratona de Campo Grande, né, na etapa aqui que teve do circuito, e você competiu na prova da meia maratona, alcançando essa marca, esse resultado. Queria até que você lembrasse como que foi a prova dos 21 quilômetros dentro da maratona de Campo Grande, como foi seu desempenho e se você entrou de fato focada para garantir essa vaga.
2: Então, para mim, assim, eu falo, toda prova para mim é única, assim, é como se fosse a primeira vez. Então, eu sempre participo das provas como se fosse a primeira prova que eu vou fazer. Então, a expectativa que eu vou é sempre fazer o melhor possível. Eu nem penso muito, assim, em resultado. O resultado que eu penso é sempre fazer o tempo melhor do que eu

0: fiz antes. Então, assim, eu fui pro campeonato, né? Eu falei assim, já que eu tenho essa possibilidade de correr com o pessoal ali, né? Participar de um campeonato brasileiro pela federação, assim, pra mim foi o meu auge, né? Foi uma coisa incrível.
1: Ah, que legal.
0: E eu falei, ah, eu quero, vou participar, né? Mas, assim, eu, ser bem sincera, eu não fui, assim, esperando conseguir, né? Assim, passar para a próxima etapa, eu fui para participar da prova. Então, eu fui lá focada em tentar fazer o melhor possível, conseguir um bom resultado, né? E, assim, quando eu passei lá, que eu cheguei e falei, não acredito. Eu não acredito que eu consegui. Como assim, gente? E aí, eu nem pensava. Depois perguntaram para mim, tá, e agora? Eu falei, agora eu não sei. Eu não achei nem que eu fosse conseguir chegar ali, né? Então, depois que eu fui parar pra pensar, gente, agora eu vou ter que pensar que eu vou ter que ir lá pro Rio de Janeiro, né? Então, eu fiquei extremamente feliz. Legal. Muito feliz mesmo.
1: Me lembra só a sua colocação?
0: Na verdade, assim, eu cheguei na frente, em primeiro, da meia maratona, né?
1: Uhum.
0: E aí, eu fiquei em primeiro também, aí, pelo campeonato, né? Então, eu consegui chegar em primeiro geral ali.
1: Legal.
0: E aí, consegui a primeira colocação do Campeonato Brasileiro também, né?
1: Boa. Inclusive, era até uma medalha, né? Não era nem um troféu, né?
0: Isso. Normalmente, né, quando são provas, assim, pela federação, que nem prova de pista, né? Geralmente, não tem troféu, né? Tem medalha. Então,
1: entendi.
0: Geralmente, não tem... Eu não achava que ia ter mesmo um troféu ali, né? Mas eu ganhei a medalha. Nossa, medalha linda.
1: Aham, douradinha.
0: E guardei ali com muito carinho. E é muito legal.
1: Legal. Ô, Evelyn, pra quem não te conhece, quem tá tendo a oportunidade de escutar aqui o nosso programa, né? Tanto no Spotify, quanto na Rádio Educativa 104.7... A Evelyn é uma corredora, né, um pouquinho menor que eu, assim, então pode se considerar um pouquinho baixinha, com todo respeito.
0: Bem baixinha.
1: Morena, né, parda, assim, usa o cabelinho sempre bem esticadinho ali. É. E corre com as cores da ADAC, agora, né, correu por muito tempo com a camisa da Percurso Livre. Mas o que mais me chama a atenção é que você é professora e sempre deixa São Gabriel do Oeste para vir correr em Campo Grande. Queria que você contasse um pouco mais da sua história para quem está em casa poder entender como é o seu esforço para você treinar, competir e ir vir para Campo Grande, justamente para também, né, buscar bons resultados.
0: Eu tenho uma rotina, assim, eu tento levar mais próximo de um atleta possível, né? Porque para a gente poder ter resultado, por mais que a gente seja um atleta amador, né? Então, a gente faz mais porque ama o esporte, ama se desafiar, né? Então, eu gosto de também... muita gente fala comigo, você é inspiração. Então, é legal a gente poder passar para frente, né? Então, poder inspirar outras pessoas. Então, até eu gosto de postar ali no Instagram a minha rotina, né? Todo dia eu vou treinar, eu coloco lá e tem muita gente que às vezes a gente acha que não, mas muita gente tá olhando e tá se inspirando na gente, né?
1: Uhum.
0: Então, é legal poder passar isso. E eu comecei a treinar pensando ali mais na saúde, né? E não pensava em competir. Mas aí eu fui gostando, fui, né, tomando gosto pelo treinamento, por esse... a gente acaba se tornando outra pessoa, né? O esporte entra na vida da gente e muda totalmente a nossa cabeça. Então, assim, eu comecei a pensar muito mais na minha saúde, na minha qualidade de vida, até da minha família também. Então, a gente mudou muita coisa, alimentação, questão de sono. Hoje a gente dorme muito cedo. Eu deito para dormir 8 horas da noite, todo dia.
1: Caramba.
0: Todo dia acordo 3:30 da manhã.
1: Oi?
0: Eu saio de casa... todo dia, 3:30 da manhã. Porque daí eu acordo, né, me arrumo, tomo meu café, e aí quando é umas 4:30 por aí, eu saio pra treinar. Pra poder voltar pra casa antes do meu esposo sair pro serviço, né, pra daí poder despedir dele, ajudar ele, e também aí meu filho, né, ele vai pra escola, então eu tenho que treinar antes pra voltar e tá em casa para poder também ajudar eles ali, né? Uhum. E aí, às vezes, não dá, a gente vai depois, né? Então, espero todo mundo sair, ajeito, adianto um pouco o serviço de casa, e aí vou treinar quando dá, às vezes, um pouco mais tarde. Mas eu sempre tento aí treinar de manhã, até porque se eu não conseguir de manhã, eu vou à noite, mas eu tenho que fazer meu treino todo dia, que senão eu não fico em paz, eu tenho que fazer meu treino. Então, e aí eu comecei a gostar, né, desse desafio de competir. Aqui em São Gabriel, a gente não tem, assim, muita... A gente não tem prova, né? Tem a prova da OH2, que é todo mês de novembro ali, né? Agora tá tendo todo ano. Mas a gente não
1: Estaremos
0: tem muita
1: juntos,
0: prova.
1: Se Deus quiser.
0: É, se Deus quiser, vai dar certo. E então, assim, quando a gente quer fazer uma prova, né, em Campo Grande, né, que é o local mais próximo que dá pra gente ficar indo mais vezes, né? Porque eu, se eu pudesse, todo fim de semana eu tava numa prova, né? E, assim, a gente tem vontade, às vezes, de ir numa dessas provas grandes, mais longe, mas é muito complicado, né? Porque tudo, assim, aí entra a questão financeira, né? Então, é bem complicado. Sim. Então, assim, sempre que eu posso, eu marco uma prova, tem uma prova legal, eu faço as provas em Campo Grande, que é o local mais próximo, e sempre tem uma prova, né, uma mais legal que a outra. Então, a gente tá, sempre que pode, tá fazendo as provas aí.
1: Que legal. E, Evelyn, até para quem tá em casa poder se inspirar, né, com você, acabou dizendo pra gente, né, como é que é a sua carga de treino, como é que você consegue ter essa disposição para acordar 3:30 e como que você faz, né? Sendo que por muito tempo você treinou com a Percurso, com a DAC, você já tem o seu ritmo de treino, você ainda recebe planilha, recebe orientação?
0: Então, assim, eu sempre falo, a gente tem que, pode inspirar, se inspirar em outras pessoas. Porém, a gente tem que sempre ter consciência do objetivo que vai sair para treinar. Uma pessoa que treina para a saúde, para a qualidade de vida, não necessariamente ela precisa ter aquela rotina tão regrada, porque daí acaba se tornando uma cobrança, né? Então, quando a gente treina para performance, são treinos muito mais intensos, a gente não pode ficar falhando muito treino, porque, assim, tem que manter essa rotina para poder conseguir realmente ir evoluindo, né? Então, eu tento levar o mais próximo de um atleta possível, que eu consigo, né? Que dá.
1: E então, assim, o que é ser próximo?
0: Os meus treinos...
1: Alimentação.
0: Assim, alimentação, o descanso, o sono, a questão do treino mesmo, porque os treinos são muito intensos, são volumes altos, assim. Então, eu treino todos os dias. Eu só não treino no domingo.
1: E quantos quilômetros?
0: Mas o resto da semana... Por semana... Depende da prova. Como agora eu tô tentando, né? Eu vou, se Deus quiser, final do mês, fazer minha primeira maratona, né? Que
1: olha,
0: são
1: que
0: os 42. Então, o meu volume de treino semanal tá dando aí 110 quilômetros, 100 quilômetros.
1: Caramba!
0: Dependendo da semana, dá 115, dá 90 quilômetros. Então, o mínimo que eu faço numa semana normal, assim, é 80, 60, 70 quilômetros. Então, é muito desgastante. Então, para quem não quer performance, né? Não quer, só quer treinar para qualidade de vida, para saúde, para se movimentar, para fazer uma atividade, não tem necessidade de seguir um ritmo assim tão regrado, entendeu? Uhum. Porque senão acaba atrapalhando ao invés de ajudar.
1: Sim.
0: Então, eu amo essa vida de atleta, digamos assim, de performance. Então, eu adoro fazer isso. Então, eu faço realmente porque eu gosto. Porque é uma coisa, se a pessoa não gosta, ela não consegue manter.
1: Ah, isso.
0: Porque assim, ó...
1: Até por conta das renúncias em casa também,
0: né? Tem dias que eu tô destruída, tem dias que eu tô muito cansada, mas eu sei que eu tenho que treinar. Então, eu acordo cedo, às vezes a gente vai arrastado, vai na marra, mas eu acordo cedo, coloco o tênis, tomo o meu café e saio de casa. E aí a gente começa a fazer o treino ali, aquece, aí o treino sai. Às vezes é o dia que a gente faz o melhor treino, é aquele dia que a gente não tá tão preparado. E já tem dias que às vezes a gente sai preparadíssimo e o corpo não tá legal, tá cansado e não sai um treino bom. Então a gente tem que também ter essa consciência e conhecer o corpo, né? Se conhecer é muito importante também para manter os treinos, porque senão desiste. E assim, não é fácil.
1: Ah, imagina.
0: Realmente é difícil, mas é muito prazeroso, é gostoso. E assim, eu faço porque eu amo, eu adoro esse ritmo, essa. As pessoas falam para mim, você é louca, acorda cedo desse jeito.
1: Mas
0: Mas é
1: ó,
0: uma coisa que me deixa feliz.
1: sim, e tudo tem uma consequência. Essa vida com alegria, com disposição, tá te levando para um campeonato brasileiro. Eu queria que você me contasse
0: Sim.
1: o que que você espera, né? Por mais que você já falou para mim que vai muito mais para vivenciar, né? Mas também vai com aquele sentimento de uma primeira prova. Eu queria que você contasse o que que você já estudou sobre o percurso, o que que você pensou, o que que você acredita, se vai tentar seguir o ritmo das primeiras colocadas ou se não vai respeitar o seu limite.
0: Então, eu sou uma pessoa muito consciente. A minha mãe briga comigo. Ela fala assim: ah, mas você já vai para a prova derrotada, já vai para a prova achando que vai perder. Não, eu sou uma pessoa muito consciente. Então, assim, eu sei o meu nível de preparo, eu sei o nível que eu estou, sabe? Não é assim querendo
1: Sim.
0: desmerecer nem nada, mas assim, a gente acompanha, né, os atletas de elite, então eu acompanho
1: Vê as
0: vários
1: marcas, né?
0: atletas, isso, eu acompanho vários atletas, eu sei que eu tenho muito a crescer, eu tenho muito a evoluir ainda, não quer dizer que um dia eu vá chegar naquele nível, mas eu tô sempre tentando me superar, então eu sempre me concentro no meu ritmo, no meu tempo. Então, assim, tem prova que eu sei que eu posso, eu tenho a capacidade ali, eu tenho como chegar ali na frente, né, entre as primeiras. Mas tem prova que a gente sabe que não. Então, essa é uma prova que é um nível muito alto, né, é um campeonato brasileiro, vai ter gente do Brasil inteiro. Então, assim, eu sei o nível que eu estou no momento, eu não vou tentar acompanhar, né, eu vou no meu ritmo. Então, eu vou. Para ter a experiência, eu vou lá tentar bater o meu RP, né? Vou tentar fazer o meu melhor tempo nos 21 quilômetros, mas sempre respeitando também os meus limites, né? Não adianta a gente querer acompanhar um atleta, né? Um profissional, um atleta de elite, que a gente não consegue, acaba quebrando, se frustrando. Então eu sempre prefiro me concentrar em mim. Eu vou lá e faço o melhor que eu puder, né? Tentar bater o meu tempo.
1: Boa. E assim a gente espera e torce, viu? O bate-papo hoje foi com a Evelyn Eixe, né? Nosso quadro aqui alongando conversa, deu para conhecer a Evelyn, saber da rotina dela, entender como ela encara a prova, né? E também a expectativa para essa participação no Campeonato Brasileiro, já que ela foi a vencedora aqui da etapa regional do Campeonato Brasileiro, na meia maratona. Desejamos sorte para você, que dê tudo certo, Evelyn, e que você
0: Amém.
1: continue se divertindo, fazendo o que você gosta, que te faz feliz, tá bom?
0: Com certeza. Muito, muito obrigada pela oportunidade aqui. Eu adorei falar com você.
1: Tá bom, então. Boa viagem. Arrebenta por lá. Até a próxima linha de chegada.
0: Obrigada.
1: Tchau,
0: Tchau, tchau.
1: tchau. Conversa boa não para, só acelera. Novidade a partir de agora é que o Corre o Papo tem um intervalo rapidinho na programação. Então fique comigo, porque depois do intervalo tem a agenda do Corre. Tem também dicas para você que vai se exercitar agora neste final de semana, que promete muito calor e baixa umidade relativa do ar. Então fique ligado aí. Além de tudo, nós vamos falar dessa turma que anda aí fazendo planilha de corrida através, né, da inteligência artificial. Será que é certo? Será que não vai prejudicar a sua saúde? O colunista Diego Arruda chega aí, ocorre o papo. E ainda a nossa reflexão da semana. Então não sai daí, fica aqui comigo no Corre o Papo. Conversa boa no passo certo.
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6: Fica a dica com o professor Rossini.
7: Pessoal, a nossa dica de hoje é muito obrigado. As mulheres devem dizer muito obrigada. Os homens devem dizer muito obrigado. É uma questão de gênero. O importante é esta concordância aqui, ó, um pouquinho complicada. As mulheres disseram muito obrigadas. Os homens disseram muito obrigados. Obrigado é grato. Então, eu estou grato, ela está grata. É um adjetivo, flexiona naturalmente. Muito obrigado, pessoal.
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1: Corre o papo, conversa boa no passo certo, de volta aqui à Rádio Educativa 104.7, a Rádio Educa, em Campo Grande, Mato Grosso do Sul. Lembrando, pessoal, que nós também estamos no Spotify, basta pesquisar, Corre o Papo, para você ficar por dentro do nosso programa.
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8: Fala, pessoal do Corre o Papo, tudo bem? Nutri de Laela aqui, dando os parabéns para um ano de projeto. Isso mesmo, tá? Para mim é uma experiência muito enriquecedora, porque o podcast me ajuda não só como corredor, compartilhando minhas experiências e aprendizado, mas também como profissional, levando informação de qualidade sobre saúde, né? Nutrição e performance para muitas pessoas, porque esse é o meu propósito. Além disso, não posso deixar de dar os parabéns para o nosso querido Atila. Meu amigo, 100 corridas, hein? Isso merece ser celebrado com muito orgulho. Cada prova carrega uma história, um aprendizado e uma superação. Que essa marca seja apenas mais um capítulo, porque a sua história é linda, cara. Parabéns pelo trabalho, pela dedicação e por inspirar tantas pessoas através da comunicação e do esporte. Um forte abraço.
1: Valeu, Dylan, nosso nutricionista, corredor, colunista aqui do Corre o Papo, sempre trazendo aquele conteúdo valioso para você que está aí do outro lado e busca ter uma boa alimentação aliada a um treinamento de qualidade. Valeu demais, viu, meu amigo? Obrigado por fazer parte dessa história com a gente. Lembrando, pessoal, que você também pode participar do Corre o Papo através da nota de áudio enviada para o número 99333-1047. 99333-1047. Mande a sua mensagem que a gente exibe aqui, beleza?
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1: Quem aí vai correr neste final de semana, hein? Em Campo Grande, surpreendentemente, não tem prova.
9: É?
1: Eu não achei nenhuma, não, viu, gente? Não tô sabendo, também não vou narrar nenhuma. Tô de folga neste final de semana. Agora, se você quiser participar de provas dedicadas aos pais, deixa eu te contar, ó. Em Dourados, domingão, a partir das 7h30, tem o Treinão DRC Especial Dia dos Pais. Provinha de 5 km, prova não, né? Treinão, bem tranquilo. E também vai ter a participação Kids até 12 anos. Fique então o convite para você, vai ser em Dourados. Portanto, o convite para quem quiser participar do Dourados Run Club, né? Gente boa demais, a turma lá do Daniel e todo mundo. E ó, vai ter também a Corrida dos Heróis, celebrando o Dia dos Pais. Essa corrida será em Bonito, com a largada na Praça da Liberdade a partir das 6 horas. E aí depois tem a Caminhada Kids também, vai ter várias movimentações em Bonito em homenagem ao Dia dos Pais. Se você é de Corumbá e região, vai ter a primeira Corrida Dom Bosco, 5 quilômetros, com a largada na Escola Estadual Dom Bosco. Eu conheço a região lá, muito bacana a gente poder celebrar Dom Bosco, já que neste mês é o mês, né, portanto, aí do patrono dos salesianos em todo o mundo. Prova convidativa para todo mundo da região pantaneira. Então, corrida em Dourados, em Corumbá, em Bonito, para você não ficar de fora, portanto, dessa reta final. Chega lá, conversa com a turma, de repente você consegue correr fazendo a inscrição na hora.
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1: Vou aproveitar aqui e trazer a previsão do tempo para Campo Grande neste final de semana, que tem alerta para a baixa umidade relativa do ar. Em Campo Grande, a mínima será de 20 graus no sábado e a máxima de 34. A umidade relativa do ar pode chegar a 29%, segundo a Climatempo, que inclusive emitiu um alerta aí por conta dessa baixa umidade relativa do ar. Tenha atenção, não vai chover, portanto, em Campo Grande, nem no sábado e nem no domingo, que tem previsão de mínima de 22, máxima de 34 e a umidade relativa do ar pode chegar a 25%. Tenha atenção, gente. Nós estamos em tempos, né, seco. Nós estamos em tempo seco, de baixa umidade relativa do ar. Todo cuidado é necessário, então cuide-se. Para deixar você melhor informado, a Márcia Rota, nossa fisioterapeuta, colunista aqui do Corre o Papo, chega com mais informações e orientações para você.
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9: Olá, Átila e pessoal do Corre o Papo. Hoje eu quero conversar com vocês sobre um desafio que nós, corredores, conhecemos muito bem. Correr nos meses mais secos e quentes do ano. Agosto começou e esse mês de setembro costumam trazer as temperaturas mais elevadas, baixa umidade do ar e uma sensação de esforço muito maior durante os treinos. Isso não interfere apenas na nossa respiração ou na nossa sensação de sede. O clima seco e quente pode modificar a forma como nosso corpo responde ao exercício e, consequentemente, a nossa biomecânica durante a corrida. Quando corremos no calor, nosso organismo precisa trabalhar muito mais para controlar a temperatura corporal. A gente tem que manter a nossa temperatura sempre a mesma, independente se está quente ou frio, né, aqui fora. E para controlar essa temperatura corporal, a gente aumenta a produção de suor, perde água, perde eletrólitos e é uma demanda maior do coração e dos vasos. Com o passar dos quilômetros, principalmente se a hidratação não está adequada, a gente começa a perceber uma frequência cardíaca maior, mais aumentada, uma maior sensação de esforço e uma instalação precoce de fadiga. Né? E o que, que isso tudo tem a ver com a nossa biomecânica de corrida? Tem tudo a ver, gente. Quando estamos cansados, a nossa corrida começa a mudar. A gente perde eficiência na postura, diminui o controle do tronco e da pelve, altera a cadência, a amplitude da passada, e isso vai aumentando o impacto sobre algumas articulações. A nossa musculatura também perde a capacidade de responder com a mesma eficiência. E aquele movimento que no início do nosso treino estava coordenado, começa a ficar menos preciso. Por isso, em dias muito quentes e secos, não devemos avaliar o treino apenas pelo pace. Precisamos avaliar a qualidade do movimento e a resposta do nosso organismo. A hidratação começa antes do treino. Um dos principais cuidados é não esperar sentir sede para começar a tomar água. A hidratação deve ser construída ao longo do dia, principalmente nos treinos mais longos. A gente também tem que considerar a reposição dos eletrólitos, de acordo com a duração, intensidade do exercício e a quantidade do suor de cada corredor. Então, quanto mais esse corredor sua, mais água e eletrólitos ele vai perder. E a hidratação não significa beber uma grande quantidade de água de uma vez só antes de sair. Significa a gente se manter hidratado, com uma ingestão adequada durante e ao longo do dia. Então, a gente tem que distribuir isso ao longo do nosso dia. E se a gente corre de manhã cedo, isso deve ser feito às vésperas também. Outro ponto importante é cuidar e proteger as vias aéreas. Né? A higiene nasal com uma solução salina pode ajudar algumas pessoas a manter essa mucosa hidratada. Um ponto importante também é escolher o horário do treino. Sempre que possível, preferir correr no início da manhã ou no final da tarde, início da noite, evitando os períodos de maior temperatura e exposição solar. Além da gente observar a temperatura nesses meses, também temos que observar a umidade e a qualidade do ar. Em dias de calor intenso, a umidade e a qualidade do ar ruim é necessário com que a gente diminua a duração ou a intensidade do treino. Mudar o horário também é uma opção, como escolher um ambiente mais protegido. Lembre-se, adaptar o treino não significa perder treinamento, significa preservar a capacidade de continuar treinando. Em determinados dias, vale muito mais a pena utilizar a percepção subjetiva de esforço do que a frequência cardíaca como referência. Então, a gente vai olhar como eu estou me sentindo, né, ao invés de olhar os batimentos. Como corredora, eu sei que muitas vezes a parte mais difícil é aceitar que naquele dia o nosso pace precisa ser diferente. Constância também é saber adaptar. Cuide do corpo que te leve por tantos quilômetros. Até o próximo episódio. Fiquem com Deus e bons treinos.
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1: Bora aprender um pouquinho mais? Que o dia 7 de agosto é o dia do maratonista, você já deve saber aí pelos milhares de posts nas mídias sociais. Mas o que pouco se fala é por quê? 7 de agosto é o dia do maratonista. Deixa então que o Corre o Papo te explica. A data não foi escolhida ao acaso. Ela está ligada à história do grande corredor etíope, Abebe Bekila, que se destacou como um dos maiores maratonistas da história. O corredor etíope nasceu em 7 de agosto de 1932 e se tornou uma lenda no mundo das maratonas. Ele fez história ao vencer a Maratona Olímpica de Roma em 1960, tornando-se o primeiro atleta africano a conquistar uma medalha de ouro nas Olimpíadas. O que tornou sua vitória ainda mais impressionante foi o fato de que ele correu descalço, desafiando as convenções da época. Bekila não parou por aí. Em 64, ele se tornou o primeiro corredor a ganhar duas medalhas de ouro consecutivas na Maratona Olímpica, desta vez em Tóquio, onde estabeleceu um novo recorde mundial. Sua carreira foi marcada por várias vitórias em maratonas ao redor do mundo, e ele é reverenciado não apenas por suas conquistas atléticas, mas também por seu papel como símbolo de perseverança e superação. Estou aproveitando aqui para falar também das 5 maratonas mais tradicionais do mundo. Você sabe quais são? Deixa eu te contar. Maratona de Atenas, na Grécia, realizada desde 1896, considerada a maratona mais antiga do mundo, inspirada na corrida do soldado grego Fidipides, que deu origem então a esse percurso de 42 km 195 metros. Já a Maratona de Boston, também nos Estados Unidos, é altamente conhecida. Criada em 1897, é a mais antiga maratona anual, famosa por sua tradição e pelo desafio do percurso. Tem também a Maratona de Londres, no Reino Unido, iniciada em 1981, que rapidamente se tornou uma das mais populares e respeitadas no mundo. Ainda, Maratona de Nova York, também nos Estados Unidos, lançada agora, recente, em 1970, é uma das maiores e mais icônicas maratonas do mundo, atraindo então aí, ó, corredores de todos os níveis. E agora, Maratona de Chicago, realizada pela primeira vez em 77, é conhecida por sua rota plana e rápida, sendo um destino popular para quem busca tempos rápidos. Já foi para alguma dessas? Depois você me conta através do nosso WhatsApp aqui da Rádio Educa, 99333-1047. 99333-1047.
2: Movimente-se! Corre o Papo tá no ar!
1: Aí você deve estar se perguntando, como é que eu faço para treinar, hein? Bom, primeiro de tudo, você que não é do universo da corrida, de repente sintonizou aqui na Rádio Educa, tá escutando a gente, é interessante você ter uma orientação, porque você não vai correr sozinho, você vai saber como correr, tem jeito, tem técnica, tem ritmo. Então é importante sempre procurar um profissional. Só que em tempos de inteligência artificial, tem muita gente jogando lá, né? Na internet, acessando uma planilha que um computador te passou as informações, não conhece o biotipo, não conhece a sua história, e aí você acaba, de repente, colocando a sua vida em risco. É por isso que a gente trouxe esse tema para ser debatido com o Diego Arruda, ele que é colunista aqui do Corre o Papo, treinador de corrida, representa também a Top Run e vai dar mais dicas para você. Chega mais, Diegão!
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10: Fala, Atila! Corre o Papo! Que a tecnologia vai substituir os treinadores. E, na verdade, a tecnologia é um super aliado, né? Esses treinos realizados por IA, eles são treinos interessantes para quem está começando. Mas logo que a gente começa a treinar e vê, né, que os treinos são interessantes até o ponto de você não ter, de fato, aquele tato do ser humano, né, você identifica que, opa, talvez eu precise de um treinador agora. E isso é legal, né? Você usar essa tecnologia para dar o start, mas aí reconhecer que a IA não vai substituir o treinador, é algo que deixa nós treinadores muito tranquilos, né? Porque já me perguntaram, professor, mas você não tem medo de perder alunos, né, para esse advento da modernidade? E na verdade não, porque o nosso cuidado vai além da planilha. O nosso cuidado é de olhar no olho da pessoa e entender como ela está, é de estar à disposição 24 horas por dia no WhatsApp para que a pessoa possa mandar uma mensagem e ter uma resposta mais assertiva para o que ela está passando naquele momento, né? Então, por isso que eu acredito que seja algo muito positivo ter essas ferramentas à disposição. Mas não, nunca isso aí vai substituir esse olhar amoroso, cuidadoso que nós, treinadores de corrida, temos para o corredor. E considerando cada um único, né? E especial. Abraço!
2: Linha de chegada!
1: Seja sincero com você, corredor. Na corrida, a gente aprende que não adianta tentar correr no ritmo de outra pessoa. Cada corredor tem seu pace, seu limite, seu tempo e sua própria história. Na vida também é assim, é ou não é? Às vezes a gente se compara, tenta agradar, tenta parecer mais forte, mais rápido, mais feliz do que realmente está, e nessa tentativa de acompanhar os outros, acaba se afastando de quem realmente é. Ser verdadeiro com você mesmo é respeitar o seu ritmo. É reconhecer suas forças, aceitar suas fraquezas e entender que você não precisa provar nada para ninguém. Porque a corrida mais importante não é contra quem está ao seu lado. É aquela que você faz para se tornar, todos os dias, uma versão mais verdadeira de você. Até o próximo Corre o Papo. Corra no seu ritmo, viva a sua história e nunca tenha vergonha de ser exatamente quem você é. O Corre o Papo desta semana contou com o apoio técnico de Alfredo Milani, Maciel Dias e a produção de Cláudia Corrêa Dias. Eu sou Átila Eugênio e foi um prazer estar contigo aqui na Rádio Educativa 104.7, a Rádio Educa e também no Spotify. Até semana que vem! Tchau, turma! Esse é o Corre o Papo, conversa boa no passo certo.
2: 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Até a próxima largada. Acabou o Corre o Papo. Mas a preocupação com a saúde, essa não para. Até a próxima, corredor.
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3: Pessoal, a nossa dica de hoje é onde e aonde. O onde você usa para recuperar um lugar físico. A casa onde moro. A estrada por onde passei. Vi uma fazenda onde se criam búfalos. Então, o onde recuperou fazenda, que é um lugar fixo. O onde recuperou casa, que é um lugar fixo. Eu não posso falar, fizemos uma bela partida, onde conseguimos a vitória. Porque bela partida não é lugar fixo. Isso acontece bastante. Outra dica é o aonde. Aonde significa movimento. Aonde você foi. Aonde você vai. Aonde você quer chegar. Fica a dica, moçada.
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4: Pessoal, a nossa dica de hoje é onde e aonde. O onde você usa para recuperar um lugar físico, a casa onde moro, a estrada por onde passei, vi uma fazenda onde se criam búfalos. Então, o onde recuperou fazenda, que é um lugar fixo, o onde recuperou casa, que é um lugar fixo. Eu não posso falar, fizemos uma bela partida, onde conseguimos a vitória, porque bela partida não é lugar fixo. Isso acontece bastante. Outra dica é o aonde. Aonde significa movimento. Aonde você foi. Aonde você vai. Aonde você quer chegar. Fica a dica, moçada.
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2: Pessoal, a nossa dica de hoje é o verbo haver. Verbo haver, significando existir, não flexiona. Então, eu não falo haverão mudanças. O correto é haverá, no singular, haverá. Eu não falo haviam pessoas na rua. Eu falo havia. O verbo haver não flexiona. Eu não falo podem haver manifestações. O auxiliar também não flexiona. É pode haver manifestações. Tranquilo, moçada? Verbo haver, significando existir, ou tempo passado, não flexiona. Valeu, moçada!
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3: O lance é o seguinte, pessoal. Nós escutamos muito de menor, de a pé, Truce, Menas, e há uma crítica muito contundente dos gramáticos tradicionais. Peraí, moçada, são substratos linguísticos que nós trazemos da infância e dificilmente nós conseguimos nos afastar deles. Qual é a minha visão? Respeite isso. Quem fala dessa maneira, respeita. É um linguajar que não é culto, mas é o linguajar do lugar dele, que ele trouxe. Para o bem de todos nós, é interessante você dominar a linguagem. Ele é menor de idade. Ele veio a pé. Eu trouxe os documentos. Menos pessoas, não é menos. Então, ao invés de criticar, ao invés de diminuir essa linguagem, diga para ele, a sua linguagem é bonita, até mais bonita que a minha. Mas para o seu bem, use a linguagem adequada ao ambiente. Falou, moçada. Valeu. Um abraço.
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4: Olá, muito bom dia. O Agora 104, jornal de todas as manhãs aqui da Educativa MS, hoje ganha uma edição especial. É o nosso Agora Cast, que vai falar de gastronomia. A comida que chega à nossa mesa também conta histórias. Fala do território, dos povos que vivem nele, dos caminhos percorridos pelos ingredientes e das transformações que aconteceram ao longo do tempo. Em Mato Grosso do Sul, essa história passa pelo Pantanal, pelas fronteiras e pelo encontro de diferentes culturas. Está no modo de preparar a carne, na erva mate, na mandioca, nos peixes, no sobá, nas receitas de família e nos saberes transmitidos entre gerações. Não é mesmo, Zilda? Bom dia!
5: É isso mesmo, Leonardo. Bom dia! E um bom dia especial para você que está com a gente desde cedinho aqui na Educativa MS. Mas a gastronomia também é campo de pesquisa. Estudar um ingrediente, sua origem, seu uso e a relação que uma comunidade estabelece com ele é uma forma de compreender a história e a identidade de um território. E é sobre essa relação entre comida, pesquisa, cultura e território que a gente conversa neste Agora Cast. Nosso convidado é o chefe pesquisador Paulo Machado, um dos nomes que tem levado a gastronomia de Mato Grosso do Sul para diferentes partes do Brasil e do mundo. Paulo, bom dia, seja muito bem-vindo ao Agora Cast.
6: Muito obrigado, Zilda, Léo, obrigado por me receberem aqui. É uma honra falar da nossa paixão, que é a cozinha, que eu sei que vocês também amam comer, né?
4: Apaixonado, não só comer, eu também sou apaixonado por cozinhar. Por incrível que pareça, eu sou apaixonado pela história da comida também, Paulo. Acho que a gente divide essa paixão. A Zilda também, eu tenho certeza.
5: Uma delícia, é um prazer. E Paulo, quando um pesquisador olha para um prato, o que ele consegue enxergar além dos ingredientes e do sabor?
6: Então, é muito bacana que o ponto de vista que a gente tem a respeito de um alimento, ele também alimenta a gente, né, de certa forma. Então, quando a gente passa a entender não só o que, que tem ali naquele prato, os ingredientes, a gente também consegue traçar uma linha de raciocínio a respeito de uma cultura alimentar, né? Então, se você pensa simplesmente no ingrediente como uma commodity, né? O milho, você fala de milho, né? Isso não representa para a gente um alimento, né? Ele é um produto de mercado, assim como ouro ou qualquer outro elemento natural. Mas quando você pensa que esse milho ele pode ter uma variedade importantíssima para um sistema alimentar, para uma cultura, quando você traça a origem desse alimento que foi enormemente difundido na era medieval na Europa e que saiu do continente americano, esse ingrediente que permanece nessa nossa América, né, na América do Sul mais precisamente, que é o local de onde ele vem, e que a gente na região andina tem uma variedade incrível, um ingrediente que antes de qualquer outra coisa ele era danoso, venenoso para a população humana. Se você não soubesse que esse milho tinha que ser, por exemplo, passado por um processo em cal virgem chamado nixtamalização, um processo ancestral, ele poderia te dar muitos problemas de saúde, que é o que aconteceu quando ele vai para a Europa e a base da alimentação fica sendo só o milho. E boa parte das pessoas tiveram déficit vitamínicos porque não fazia o processo de nixtamalização, que é algo ancestral desenvolvido pelos povos originários das Américas. Então, tudo isso envolve um único ingrediente, um único alimento que também traça essa pesquisa, desde os incas, dos quechuas, dos nossos guaranis, um ingrediente fundamental da nossa cultura, que é o milho.
4: Eu fico fascinado também quando a gente começa a ver, por exemplo, alguns pratos que você precisa cozinhar horas, que é o caso do tucupi, né?
6: Isso, tucupi, exato. Precisa...
4: E como é a história por trás dessa criação desse prato, né? Quem que descobriu que a gente precisa cozinhar tantos dias até não morrer?
6: Pois né? Você vê, o tucupi é a mandioca brava, que é um dos tipos de mandioca, né? Que é, inclusive, o bioma original é o amazônico desse ingrediente. Isso é estudado, né? E foi descoberto. Tem até uma região da Amazônia que você vai para Manaus, por exemplo, você visita alguns museus e dali saiu o primeiro ramo de mandioca. Eles fizeram uma rastreabilidade, né, de idade disso, né? E é algo assim que você fala, pô, isso aqui dá territorialidade pra gente, né? E é riquíssimo em ácido cianídrico. Pra você ter uma ideia, esse ácido é o mesmo que é usado na câmara de morte, tá, nos Estados Unidos. É um ácido é letal. E esse ácido, se você não souber controlar, ele... Na hora que você trabalha com essa mandioca, às vezes os rios, os lugares onde você trabalha, pode matar peixe, pode matar boi e, obviamente, gente. Então, imagina um indígena que desenvolveu essa técnica de trabalhar um líquido venenoso para virar alimento.
4: E, por falar em indígena, a minha próxima pergunta envolve também, porque Mato Grosso do Sul é um estado marcado pelo encontro de povos, migrações e fronteiras. Quanto dessa história pode ser contada pela nossa comida, já que a gente falou em povos indígenas, nós temos uma população indígena muito marcante aqui no nosso território, né, Paulo?
6: Sim, é muito interessante porque também a partir do momento que você passa a pesquisar o que a gente tem na nossa alimentação, você... Eu fiz o meu primeiro livro, ele tem 65 receitas, e foi muito interessante que eu participei de um podcast também logo que ele foi lançado, e aí a jornalista me perguntou, ela falou, por que que você deixou a cozinha indígena no último capítulo do seu livro? Eu falei assim, eu não deixei, eu homenageei de uma forma nobre esse capítulo da nossa gastronomia, de uma gastronomia que está em todo o livro. Porque a ancestralidade, ela faz parte de todas as receitas, praticamente todas, do que a gente tem na nossa região. É realmente um caldeirão mesmo. É tudo misturado, né? Então,

0: do velho mundo, né? Você salgar a técnica de carne seca, né? Das carnes secas em geral, é algo que já era conhecido dos árabes, depois na Península Ibérica, e chega aqui, né, historicamente, com os portugueses, né, no nosso continente. Na nossa região, que, né, o Brasil que já foi Paraguai, muito dos espanhóis. Então, uma maneira de conservação sem geladeira. Açúcar, a mesma coisa, os doces em compota. Mas maneiras de conservação de alimentos já eram muito utilizadas na nossa região pelos nossos povos ancestrais e, inclusive, como eram? Defumados. Então, essa é a técnica mais antiga de cozinha do nosso país, ou da nossa região, enfim, né, se a gente não falar em fronteira, que é o moquém. O moquém é você simplesmente pegar uma caça, defumar ela num fumeiro, né? Isso lembra o quê? Fogão a lenha, né? Você faz o quê com isso? Uma paçoca, mistura com farinha de mandioca e você tem um alimento que não precisa de geladeira. E ele dura até acabar, né? Praticamente assim.
1: Muito interessante. E Paulo, uma curiosidade. Em que momento a gastronomia deixa de ser apenas o ato de cozinhar e passa a ser também campo de pesquisa e de produção de conhecimento?
0: Eu vejo que a partir do momento que a gente começa a entender, né, esse caminho que tem tantas nuances, né, meio Manuel de Barros, parece uma árvore, né, a gente entende ali o caule como o alimento em si, e tudo que tem, tanto para cima quanto para baixo, né, seja nas raízes, e o que ele pode virar, o que ele pode acontecer, voltando lá ao exemplo da mandioca, né, da mandioca brava, você tem um dos pratos que você faz com essa mandioca, que é a maniçoba. As folhas da mandioca, ela tem mais ácido cianídrico. Então, Luiz da Câmara Cascudo, por exemplo, pesquisador lá do Rio Grande do Norte, ele conta no livro dele que a maniçoba, para ser preparada, ela precisa de 7 noites e 7 dias para ser cozida. Isso é quase que uma lenda, porque ele pesquisou isso com os indígenas da Amazônia. Então, na realidade, o ácido, ele se volatiliza depois de alguns minutos de cocção. Você já não tem o ácido. Porém, esse residual de sabor fica no alimento. Se você não cozinhar bem a maniçoba, a folha da mandioca brava, né, a maniva, você vai ter um prato extremamente ácido em sabor, em boca, né, a hora que a gente prova. Então, conforme você vai cozinhando no fogo lento, vai adicionando ingredientes como a feijoada, que são embutidos, carne seca e tal, você vai dando o sabor de um dos pratos mais deliciosos da cozinha brasileira, que é a maniçoba, que ele é típico não só ali da região da Amazônia, mas também de algumas regiões da Bahia. É maravilhoso esse prato brasileiro.
2: Paulo, existe uma pergunta que parece ser simples, mas é importante para quem pesquisa gastronomia. É possível dizer que existe uma cozinha sul-mato-grossense única? O que faz com que essa cozinha possa ser reconhecida como uma expressão de um território?
0: Olha, na minha pesquisa, essa cozinha ela nasce quando Iracema Sampaio escreve o primeiro livro de cozinha sul-mato-grossense. O que, que isso quer dizer? É uma pesquisadora, né, uma cozinheira de mão cheia, enfim, uma das pessoas mais importantes da gastronomia da nossa região, ela passa a olhar, anos depois da divisão do Estado, o que a gente tem dentro do nosso Estado como nosso, como identitário. Né? É uma tradição que acontece com data para começar, né? Ela escreveu o primeiro livro dela em 1985, começou a fazer os tratados, as pesquisas e editou depois. E a partir dali a gente tem uma cozinha sul-mato-grossense registrada, né? O que que vinha antes?
2: Cozinha registrada.
0: E você vê que é depois da divisão do Estado, né? Assim, como marco temporal, vamos dizer assim. Mas essa cozinha, ela existe há tantos anos, né? Há muitos anos, porque daí a gente tem os ingredientes que a Iracema colocou nesse livro. Logo depois, ela já pesquisava mandioca, ela era baiana, né? Então ela vem pro Estado, ela foi casada com o Anselmo, que foi um ambientalista de uma história incrível, né? Muito triste, que ele atirou fogo ao próprio corpo, né? Aqui em Campo Grande, era contra a construção de uma hidrelétrica no Pantanal, então história marcante no nosso estado, né? Mas é um casal que era pesquisador já do que a gente tem, né? E a Iracema continuou, ela publicou depois o livro do milho, o livro da mandioca, outras edições de livro de cozinha sul-mato-grossense, e ainda fez um trabalho incrível com as creches de Campo Grande, onde ela fez um

0: receituário, não só de coisas para você fazer, para as mães fazerem com crianças enfermas e tal, mas alimentos nutritivos e naturais. Ela, por exemplo, criou uma receita que está no meu livro, depois eu fiz essa licença de colocar a receita dela. Coloquei um ingredientezinho a mais para usar em eventos, que é a cachaça, mas ela criou um refresco fresco de mandioca, que basta você bater no liquidificador mandioca cozida, colocar limão, açúcar e gelo, e você tem um refresco que a criançada na creche toma e é super nutritivo.
1: Olha que interessante.
0: Fica um suco
1: você
0: untuoso.
1: Já
0: eu faço direto. Você e eu faço isso em eventos com cachaça. Então vira um drink. Parece aquela cremosidade do cupuaçu. Uh-huh. O sabor bem, né, delicado da mandioca com o limãozinho. Eu gosto de usar limão caipira, um limão cravo. Dá um perfume. É maravilhoso. Super fácil de fazer.
1: Ah, uma dica interessante. Paulo, quais ingredientes do Pantanal e de Mato Grosso do Sul ainda são pouco conhecidos ou pouco valorizados fora da região? Antes de você responder essa nossa pergunta, eu vou deixar para o próximo bloco. Portanto, depois do intervalo, você responde. Nós vamos um rápido intervalo. Daqui a pouco tem mais conversa com o chefe Paulo Machado. Fiquem aí.
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1: Estamos de volta com o nosso Agora Cast nesta sexta-feira, hoje, um bate-papo gostoso com o chefe Paulo Machado, trazendo um pouco de história, de gastronomia e um pouco de como o estado foi construído através da nossa gastronomia. Paulo, antes do intervalo, eu te perguntei quais ingredientes do Pantanal e de Mato Grosso do Sul ainda são poucos conhecidos ou pouco valorizados fora da região. Agora eu quero saber da sua resposta.
0: Olha, eu falo assim, pouco conhecidos são poucos ou talvez nenhum, porque eles estão acontecendo, eles estão aí. Agora, valorizados, eu falo que são muitos, né? Que são desvalorizados. Então, tudo que a gente tem, que a gente cozinha diariamente, é nosso ingrediente, né? Mesmo coisas que vêm de fora, mas que são adaptadas na nossa cozinha. Como, por exemplo, o alho, que é muito usado. A gente fala em queima do alho, né? Então, aí eu vou para essa palavra valorização. Volto a falar, né, naquela questão da pesquisa. É importante a gente entender a origem desse alimento, de onde ele é. A gente tem, historicamente, no sul do estado, ali na região próximo de Dourados, de Fátima do Sul, vários comunitários que plantavam e até hoje plantam e vendem alho. Né? Então, será que esse ingrediente não é um ingrediente também da nossa cozinha sul-mato-grossense? Né? Ele é muito usado. Como é produzido? É, a questão de safras. Então, tudo isso tem a ver com essa valorização. E, obviamente, que você consumir um alho produzido num conceito que é largamente conhecido na gastronomia, muito usado, né? Os chefes que se destacam. Hoje, a gente tem em São Paulo dois restaurantes, três estrelas Michelin, que é o nível máximo de premiação que pode acontecer no mundo, né? Um guia reconhecido mundialmente. Esses chefes todos usam esse conceito que se chama quilômetro zero. É algo simples, né? Mas o que quer dizer? É você usar os alimentos da sua proximidade. Então, quando a gente fala da cozinha sul-mato-grossense, a gente tem que realmente valorizar o que a gente tem no nosso entorno. Seja a nossa carne, que é excelente, a gente sabe disso. A gente às vezes viaja e fala, nossa, eu comi carne, não era igual a lá que a gente tem lá em Campo Grande ou nas churrascarias. A questão dos nossos peixes, entender melhor a variedade do que a gente tem, a época que se pode pescar. E quando eu falo em peixe, não é só o natural, né? Enfim, o solto, mas os peixes de criatório, do que eles se alimentam. A gente tem várias criações de peixe aqui no estado, que são incríveis, excelentes, inclusive na região do Pantanal. Então, tudo isso realmente precisa ser cada vez mais valorizado. Movimentos que acontecem hoje através das nossas cozinhas e da população mesmo. Você falou que você adora cozinhar, sim, né? Isso é maravilhoso. Eu acho que esse é um grande passo de valorização para a gente entender o que a gente tem.
7: E, Paulo, os chefes têm esse cuidado de inovar sem apagar essa história, né, de cada ingrediente, da comunidade que utilizou aquele alimento?
0: Olha, faz parte do nosso entendimento, né? A gente sempre, e não importa o nível, o tipo de restaurante, a gente tem, por exemplo, eu adoro, assim, no dia a dia mesmo, né, na nossa alimentação, buscar restaurantes por quilo, marmitarias, visito muito, como e me alimento muito nas feiras, nos mercados, lá no Mercadão, porque a origem mesmo da nossa gastronomia está nessa comida do dia a dia, né? E aí você vai vendo, porque essas pessoas que cozinham ali diariamente, elas estão ali entendendo o que tem na oferta, né? No CEASAS, o que chega para você, qual o melhor alimento, qual o melhor ingrediente para o termômetro final, que é o público, né? Se o restaurante está cheio, o negócio está indo bem, quer dizer que a comida é boa.
8: Eu, quando cozinho, acabo e vejo isso, a minha valorização é usar, por exemplo, na polenta que eu vou fazer, que eu vou servir aos meus amigos, eu gosto de usar o queijo produzido no Pantanal, né? Que é o Nicola, assim, né?
0: Isso,
8: que
0: Nicola.
8: A gente estava até comentando aqui antes. Ou, por exemplo, se eu vou fazer alguma receita que envolva alguma castanha, eu uso a castanha de Baru,
0: que adoro,
8: é do Cerrado, não é?
0: Isso, exato.
8: Não que seja daqui do Pantanal, mas eu conheci sendo do Cerrado.
0: Sim.
8: Então, são esses tipos de toque. Acho que a gente... Quem gosta, valoriza as coisas daqui, né? Ainda quero aprender muito mais do que a daqui. E comer, por exemplo, um pintado ao molho de urucum também é uma valorização, né?
0: Sim, e eu vejo uma coisa assim que... A gente é muito novidadeiro, né? O estado está no meio da América do Sul aqui, né? A gente agora tem esse corredor bioceânico ligando mais ainda com os outros países, mas a gente não tem litoral. Então a gente está assim, escondidinho aqui, eu falo, todo mundo que é daqui de Campo Grande, eu pelo menos a minha geração, todo mundo quis sair, né? Eu viajo pra caramba, a gente adora, mas a gente tá sempre carregando essa nossa essência desses nossos ingredientes, essa valorização mesmo, a gente quer sempre voltar pra provar a farinha de mandioca de Aquidauana, o jeito que ela é feita, a crocância, a gente sabe o diferencial, né? Então isso é a nossa identidade mesmo,
7: Paulo, porque quando uma receita de família, é isso mesmo que você está dizendo, deixa de ser preparada, quando um ingrediente desaparece da mesa, quando uma técnica de preparo deixa de ser transmitida, nós também perdemos patrimônio cultural, né?
0: Olha, aí é um entendimento que a gente precisa fazer uma divisão, né? Patrimônio cultural é algo que já houve essa reflexão, a gente já a gente não, né? Que é um órgão, né, o IFAM, que patrimonializa culturalmente um alimento. Então é todo um outro processo. Então, para ter patrimônio cultural, a gente realmente precisa ter constância. É uma das. O meu mestrado foi em hospitalidade, a gente trabalhou um pouco o entendimento desses patrimônios, né? E aí, com isso, a gente tem essa constância de uma história alimentar daquele produto. Então, antes disso, a gente precisa realmente ter a cozinha. E qual é a cozinha que vai ser patrimonializável? A cozinha viva. Mas é como tudo, né, que está vivo, ele tem os ciclos. Então, realmente, tem muita coisa que se perde, né? Nesse ponto de se perder de receitas, eu lembro muito do trabalho de um chefe australiano que morou na Tailândia. E ele, durante muito tempo na Tailândia, a maioria das famílias do norte da Tailândia, da região de Chiang Mai, quando a mulher mais velha da família morria, ela era cremada com o livro de receitas da família. E ele fez um trabalho minucioso de explicar que ele gostaria de ter aquelas receitas, que ele estava fazendo um trabalho para um restaurante onde ele queria ter aquelas receitas vivas. Né? E várias famílias se sensibilizavam e davam as receitas para ele. E no restaurante Nan, é um restaurante premiadíssimo de Bangkok, ele fez esse receituário com menu degustação. E é uma coisa incrível. Você come histórias de receitas que seriam queimadas.
8: Ou seja, foram transformados, né? Foram ressignificados, né? É manter vivo, de fato, daí a cultura, a história.
7: Exato. A receita com afeto.
8: É o que a gente busca, né? Uma comida, um alimento com afeto, né? Ele transformou isso nesse afeto.
0: Sim, e fica vivo.
8: Fica vivo. Agora, voltando pro nosso Pantanal, ao mesmo tempo, o Pantanal vive essa transformação ambiental, né? Que é importante, né? Mudanças no regime das águas, secas e incêndios também podem modificar a cultura alimentar e a disponibilidade de ingredientes. É certo afirmar isso?
0: Olha, a gente, eu falo, esse ingrediente vivo, essa cozinha viva, ela está também consonante ao ecossistema, né? E é o que acontece. Para você ter uma ideia, falando de fogo, né? Exatamente agora a gente viveu e está vivendo um dos maiores incêndios no continente europeu, né? O mundo sofre com isso. O mundo, por exemplo, dos vinhos, lá em Bordeaux, corre-se aí o risco de uma parte da vinificação ali poder ter traços de defumação. Até eu já conversei com uma especialista que a gente trabalha junto, a Cris Sigrich, aliás, uma paraense que mora lá em Bordeaux, e ela falou, não, os vinhos de Bordeaux não ficarão defumados. Mas, obviamente, se não fosse controlado o fogo, como eles fizeram lá, pelo menos até agora, eles teriam esse traço no alimento. Isso varia toda uma questão econômica, né? E a mesma coisa aqui. A gente teve lá no incêndio histórico, alguns anos atrás, um grave problema com a população bovina, né? De todo o rebanho, né? Que nutre, que alimenta ali o Pantanal, né? Então, isso é uma das coisas. Fora com toda a parte silvestre, tudo isso, né?
8: Ô Paulo, quando você leva a nossa culinária, a culinária brasileira, mas mais especificamente aqui do Pantanal, o que mais chama a atenção de quem experimenta a nossa culinária?
0: Olha, é muito interessante, porque a gente tem na nossa cozinha pantaneira esses nossos traços, né? As técnicas, por exemplo, lampinado, que é você enviesar a faca para fazer um carreteiro. Isso já difere totalmente do arroz carreteiro do Rio Grande do Sul, que geralmente é feito da carne bovina ali do churrasco, e ela é cortada de uma outra maneira. Então, já aconteceu, por exemplo, de eu fazer arroz carreteiro num evento em Roma, e um gaúcho comer e falou, isso aqui não é carreteiro. Eu falei, peraí, esse aqui é o nosso, né? Uma outra vez eu fiz um festival de cozinha brasileira no Kuwait, e aí eu fiz um pudim de leite, que a gente é uma receita nossa, é brasileira, mas que eu tinha em casa todo sábado, depois da feijoada que minha avó fazia, Dona Zilá Machado, uma exímia cozinheira. E aí uma das pessoas que estava lá, que era de outro país, era até libanesa, né? Isso foi no Kuwait. Ela olhou e falou, isso aqui não é brasileiro. isso aqui é francês. Ela remeteu ao creme, né, que eles fazem.
8: O brûlé?
0: A base do creme brûlé é parecida com pudim de leite, né? Sim. Porque ele é cozido em banho-maria e tal. Aí eu falei, não, essa receita é brasileira também, né? As receitas, elas se comunicam. Mas ela saiu, ela provou, gostou, mas saiu muito revoltada de eu estar servindo um prato francês num festival brasileiro.
8: É explicar que...
0: Na cabeça dela.
8: Foi transformado, né? Foi transformado.
0: Pois é.
7: E Paulo, depois de tantos anos pesquisando essa cozinha, o que Mato Grosso do Sul ainda precisa descobrir sobre a própria gastronomia, na sua opinião?
0: O mais legal de tudo isso, assim, é esse presente que a gente tem, essa valorização. É entender, a gente pega exemplos, cozinha no mundo, cozinha peruana, né? O que os peruanos têm de orgulho da gastronomia deles é um exemplo para nós brasileiros. Dentro do nosso país, o orgulho, as técnicas, a precisão, o registro, a variedade de livros da cozinha mineira, a gente tem que pegar de exemplo. Qualquer festival que você vá para Tiradentes, anualmente acontece e tudo mais, você vai ter a cozinha mineira raiz ali representada, por mais que tenha uma outra novidade, mas eles têm orgulho daquilo. E a gente tem que se orgulhar da nossa gastronomia. Isso é algo que eu falo aos quatro cantos. Então, por favor, sul mato-grossense, vamos nos orgulhar.
7: E olhando para o futuro, Paulo, que cozinha sul mato-grossense as novas gerações de chefes, pesquisadores e produtores estão começando a construir?
0: Essa cozinha de ingredientes mesmo, de entender a origem e aí você poder fazer o melhor dela. Com as transformações que são possíveis, com esse jeito novidadeiro do sul mato-grossense, mas com os nossos ingredientes.
8: Paulo, para a gente finalizar, nós temos dois minutinhos e eu queria saber, hoje, daqui a pouquinho, você inicia um novo evento aqui em Mato Grosso do Sul.
0: Isso, essa
8: que
0: semana.
8: Você começa,
0: hoje é verdade, sexta
8: daqui a
0: começa,
8: pouquinho, né? 10 horas da manhã.
0: Exatamente,
8: é isso?
0: A gente tem a abertura oficial do Mesa ao Vivo Mato Grosso do Sul, maior, o principal evento de gastronomia. Olha, gente, hoje é um dia histórico, tá? Não só para a nossa cidade, para o nosso estado, mas para a gastronomia, porque o Mesa ao Vivo é o principal evento de gastronomia do Brasil. Ele é internacional, a gente vai ter chefes internacionais e ele é um evento itinerante, agora ele acontece em Mato Grosso do Sul. E a gente vai ter chefes, 42 chefes com oficinas, com degustações, entre hoje e amanhã, sábado também, né, 14 e 15. A gente vai ter chefes do Paraguai, de todo o estado de Mato Grosso do Sul e chefes brasileiros premiados mostrando a sua gastronomia e os de fora fazendo a cozinha deles com ingredientes nossos também. Tem o Espaço Farofa, que é lindo, tem cultura, tem o filme Mulheres da Fronteira, que vai ser passado também lá, e é para você que gosta de gastronomia, venha viver a cozinha sul-mato-grossense no Centro de Convenções Rubem Gil de Camilo, em Campo Grande.
8: Será que ainda dá tempo da gente que não fez a inscrição? A gente
0: Sim,
8: consegue ir daqui
0: se você não fez a inscrição, você vá lá pro Centro de Convenções. É hoje e amanhã, das 11 às 7h30 da noite. Muita gastronomia, faz a inscrição lá. Você já faz o credenciamento, escolhe a sua aula. O evento é gratuito, tem um monte de coisa boa. Ainda tem uma praça de alimentação lá
8: dentro.
0: Olha
8: aí, um evento
0: Cozinha Pantaneira.
8: De graça pra população de Campo Grande, Mato Grosso do Sul, né? Isso. Porque vem convidados de todo o estado. E até fora do estado, né? Nós
0: Exato.
8: Temos chefes renomados fora do estado.
0: Isso.
8: Paulo, que bom, a gente fica muito feliz em te receber aqui, falar
0: Obrigado.
8: Um pouco mais sobre a gastronomia sul-mato-grossense. Essa conversa é sobre identidade, territórios e gastronomia, que ganha hoje um espaço especial aqui em Campo Grande. Portanto, como o Paulo disse, começa às 10 horas da manhã no Centro de Convenções Arquiteto Rubem Gil de Camilo, a programação do Mesa ao Vivo Mato Grosso do Sul, que vai até amanhã, sábado, com chefes, pesquisadores, produtores e profissionais do setor que participam de aulas, palestras, debates, degustações e experiências gastronômicas.
7: E o nosso convidado, Paulo Machado, também está diretamente ligado à construção desse encontro. Paulo, para quem nos acompanhou neste AgoraCast e ficou interessado em conhecer mais sobre a gastronomia de Mato Grosso do Sul, que convite você faz para a programação que começa daqui a pouco?
0: Olha, venham, a gente tem os chefes regionais, como eu falei para vocês, que é o mais legal. A chefe Juanita lá de Bonito, Silvio Trujillo. A gente tem chefes de Ponta Porã também fazendo Bonito, Ricardo Scher mostrando um pouquinho. tudo com esse traço nosso. E no Espaço Farofa, não deixem de visitar os nossos preparos, os ingredientes, a charcutaria, os queijos, o queijo Nicola tá lá, o doce de leite do Rio da Prata, que é delicioso lá de Bonito. Enfim, é raspar o tacho até o final desse grande evento.
8: Muito bem, o AgoraCast é uma produção da Fundação Jornalista Luiz Chagas, que tem como diretor-presidente o jornalista Orlando Loureiro. Zilda e eu agradecemos a sua audiência e não se esqueça, segunda-feira às 7 da manhã tem AgoraCast e nós te esperamos.
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4: 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Está começando a nossa viagem.

Que playlist incrível aqui na Educativa 104. Obrigado pela sua presença. Você que está no carro, você que está trabalhando, você que está passeando. Sexta-feira especial, fim de semana, já bate a nossa porta. Curta muito, mas sempre com juízo. Seguimos com um intervalo bem rápido e já voltamos.

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2: Pessoal, escuto muito, houve um subsídio para a pecuária. Houve um subsídio para os artistas. Não é subsídio, o som não é dizer, é subsídio. Então é um erro muito comum que eu vejo, que eu escuto na mídia brasileira. Evitem, não é subsídio, o som não é dizer, é subsídio. Lembrem-se de cinema, ó, subsídio. Falou, moçada, obrigado, tamo junto.
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0: Educativa 104.7 e grandes hits de sucesso nesta sexta-feira especial, 14 de agosto, o ano é 2026. Muito obrigado a você que está participando, você que ouve o nosso sinal no interior do Mato Grosso do Sul, bonito, Jardim, aqui da Uana, enfim, muito obrigado pela sua fiel audiência.
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Aqui na Educativa só toca música de verdade, grandes canções nacionais e internacionais, uma playlist incrível que a gente escolhe a dedo e você nos ajuda a fazer a programação. Você pode também participar no 9333-1047 e deixar sua mensagem pedindo seu som e você vai ouvir em nosso

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3: Pessoal, uma coisa que acontece muito e eu escuto bastante as pessoas falando é o pago e pagado. Eu tenho que usar assim, ó: tinha pagado, havia pagado. Se o verbo é ter e haver, eu uso pagado. Tinham pagado, haviam pagado. Se o verbo que antecede é ser e estar, eu uso pago. Então, está pago, foi pago, é pago. Repetindo, tinham pagado, haviam pagado. Está pago, foi pago, é pago. Ter e haver, pagado. Ser e estar, pago. E assim com os outros verbos. Tinham imprimido, está impresso. Haviam imprimido, foi impresso. É o duplo particípio. Falou, moçada. Obrigado. Tamo junto.
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4: Olá, bom dia! Começando pela 104, o programa de música brasileira, MPB de A a Z. Vamos fazer mais um passeio pelos grandes nomes e as grandes canções que atravessam gerações e são sempre muito boas de ouvir. Hoje não estou ao vivo com você, mas a programação está do jeito que você gosta. Vamos começar com Alceu Valença, Amor Que Vai. Depois tem Geraldo Azevedo e Chico César.

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1: Música boa, música brasileira no seu rádio. Gal Costa, Jogada pelo Mundo, Roberta Sá e Bruna Caran, Boa Companhia. Eu volto logo após o intervalo cultural.
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6: 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É só música boa. Sérgio Sampaio, Loucura. Luísa Dionísio, Mas Quem Disse Que Eu Te Esqueço.

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6: Pessoal, a minha dica hoje é do verbo fazer. Eu não posso falar faz em 20 anos que ela morreu. Eu tenho que falar faz 20 anos que ela morreu. Eu não posso falar vão fazer 20 anos que ela morreu. Eu tenho que falar vai fazer 20 anos que ela morreu. O verbo fazer, ele é impessoal, ele não flexiona, ele não tem plural no sentido de tempo passado. Entenderam? Faz 10 anos, faz 20 anos, faz 2 semanas. Não pluralize, não fale fazem 10 semanas, fazem 3 semanas. Obrigado, pessoal. É isso. Abraço.
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7: Boa tarde, bom almoço para você, ouvindo sempre o melhor da música brasileira aqui na Educativa. Vamos de Paulo Miklos, Coisas da Vida, depois tem Elba Ramalho, Nos Teus Braços Tem um Paraíso.

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4: Olá, seja bem-vindo. Começando mais uma programação aqui na Educativa 104, chegando Antônio Marcos. Hoje, sexta-feira, começo e de final de semana. Vamos juntinhos no melhor da música e todos os estilos musicais. E já aguardando aí a sua participação no nosso WhatsApp 99333-1047. Os grandes estilos e as melhores músicas você confere aqui na Educativa 104.

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E no melhor da música, você está sintonizado aqui na Educativa 104. Nosso WhatsApp liberado, onde você participa, manda um alô. Já mandando um alô especial a você que está sintonizado aí na nossa programação.

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4: E de volta com muito mais músicas aqui na Educativa 104. Seu estilo musical é aqui.

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5: Pessoal, a nossa dica de hoje é rúbrica ou rubrica. Eu fui ao cartório esses dias e o menino falava: assina aqui, coloque aqui a sua rúbrica, coloque aqui a sua rúbrica. Ele me atendeu muito bem, gostei muito do atendimento dele. No final do atendimento, eu disse a ele: você é um excelente profissional, mas para o seu bem, é rubrica. Para o público que você atende, é rubrica. Cuidado com a sua questão fonética, e isso pode atrapalhar o seu desempenho profissional. Então fica a dica, gente, não é rubrica, é rubrica. Falou? Obrigado, pessoal. Um abraço.
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6: De volta com o melhor da música e todos os estilos musicais. Antônio Marcos fazendo companhia até as 4 da tarde. Tarde de sexta, no melhor da música, chegando muito mais para você.

0: E você ouviu mais um bloco musical, atendendo aí seu pedido musical. Não se esqueça, WhatsApp liberado 993-33-1047.
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5: E dando sequência na programação aqui da Educativa 104, não se esqueça, tem o nosso WhatsApp. Lembrando também que você sintoniza a nossa programação através aí do aplicativo RádiosNet. E você confere também na Alexa. Basta dizer, Alexa, toca Educativa 104,7.

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4: Educativa 104, no melhor da música e todos os estilos musicais. Antônio Marcos fazendo companhia. Tarde de sexta, começo de final de semana. E você já tem encontro marcado com o melhor da música aqui na Educa 104.

0: 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E não se esquecendo, mandando aí o seu alô, o seu pedido musical no nosso WhatsApp, 993331047.
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2: 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Fica a dica com o professor Rossini.
3: Oi, pessoal, aqui é o professor Rossini. Fica a dica com Rossini. Uma dica de língua portuguesa para vocês. Eu vejo muito na mídia, haja visto os acontecimentos. Haja visto as chuvas. Não, gente. Não existe haja visto. O correto é haja vista as ocorrências. Haja vista os acontecimentos. Pense em ponto de vista. Então, haja vista. Não existe haja visto. Haja visto é um erro. Use haja vista. É isso, moçada.
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2: Boa tarde para você ligado em 104.7. Agora, segura essa sequência. Começando agora mais uma seleção musical feita para embalar a sua tarde. Som de verdade, do jeito que você gosta. Sente só.

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3: Pessoal, a nossa dica de hoje é sobre a palavra gratuito. A gente escuta bastante as pessoas falando gratuito, com ênfase no i, como se fosse um hiato, como se fosse acentuado. Gratuito. Esse vocábulo não tem acento, pessoal. Cuidado, o lance é gratuito, gratuito. Fala a segunda sílaba junto, gratuito, gratuito, nunca gratuito. Isso configura um erro de fonética, de som. Por exemplo, pessoal, o ingresso é gratuito. Você não pode falar, o ingresso é gratuito. É isso, moçada.
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1: Está no ar a Voz do Brasil, as notícias do governo federal que movimentaram o país no dia de hoje.
2: Olá, boa noite.
3: Boa noite para você que nos acompanha em todo o país.
2: Sexta-feira, 14 de agosto de 2026.
3: Vamos ao destaque do dia.
2: Vícios em apostas.
3: 1.200.000 brasileiros decidiram bloquear o próprio acesso às plataformas.
2: E mais de 800 mil pessoas estão impedidas de apostar em bets por participarem de renegociação de dívidas. Dilson Santa Fé.
4: Desse total, aproximadamente 794.200 estão relacionadas à modalidade voltada a inadimplentes.
3: A regulação da publicidade para bets foi tema da entrevista de hoje.
2: Ricardo Morishita, da Secretaria Nacional de Defesa do Consumidor, faz um alerta para quem gosta de jogar.
5: Jogar faz você perder dinheiro. Você perde. A regra é perder.
3: E hoje vamos fazer um passeio por patrimônios históricos brasileiros.
2: O Brasil possui 26 locais com esse título mundial da Unesco.
3: Pela voz de quem vive no local, conheceremos mais sobre três cidades tombadas.
6: Sou nascido aqui em Ouro Preto, sempre fui apaixonado pela história, sempre ficava encantado, né, com aquele centro histórico ali, parecia a cidade que a gente vê naqueles filmes europeus.
7: São Miguel das Missões, que esse ano estamos comemorando 400 anos da história das missões.
8: E as pessoas só conhecem a cidade de Olinda pelo Carnaval, mas muita coisa em Olinda aconteceu primeiramente.
2: Hoje na apresentação da Voz do Brasil, Luciano Seixas e eu, Mariana Jungmann.
3: E acompanhe a gente ao vivo, acesse radiogov.ebc.com.br ou o canal Gov na sua TV aberta.
2: O governo brasileiro abriu processo para avaliar a adoção de medidas de reciprocidade em resposta às tarifas impostas pelos Estados Unidos.
3: A análise tem como base a Lei da Reciprocidade Econômica, que permite ao Brasil adotar medidas para responder a ações comerciais consideradas prejudiciais ao país.
2: O Ministério das Relações Exteriores também informou a solicitação de consultas diplomáticas com o objetivo de buscar uma solução por meio do diálogo.
3: Enquanto isso, o governo brasileiro seguirá defendendo o multilateralismo e buscando novos mercados para os produtos brasileiros.
2: Uma resolução do Ministério de Minas e Energia define diretrizes para o combate a fraudes e adulterações no mercado de combustíveis e de derivados de petróleo.
3: A norma também apresenta medidas para o fortalecimento da fiscalização pela Agência Nacional do Petróleo, Gás Natural e Biocombustíveis, ANP.
9: O objetivo da norma é fortalecer a fiscalização do mercado de combustíveis. Elaborada pelo Conselho Nacional de Política Energética, o documento estabelece a atuação da Agência Nacional do Petróleo, Gás Natural e Biocombustíveis nas ações preventivas de fiscalização dos agentes regulados, nas atividades de produção, importação, distribuição e revenda varejista de combustíveis e derivados de petróleo. Assim, a ANP poderá fazer a identificação antecipada de falhas e a adoção de medidas corretivas para manter o adequado funcionamento dos equipamentos, contribuindo para o aumento da confiabilidade e segurança operacional. A norma determina ainda um maior intercâmbio de informações eletrônicas com institutos de defesa do consumidor, ministérios públicos, polícias civil e federal e Inmetro. Caberá também à ANP combater as fraudes no setor, com atenção especial para matérias-primas, tipos de petróleo utilizados, os derivados e biocombustíveis produzidos, atestando anualmente que a produção está adequada ao processo produtivo, garantindo uma maior confiabilidade aos consumidores. Nazi Brum para a Voz do Brasil.
2: Quem negociou dívidas de cartão ou de contrato com o FIES não pode realizar apostas nas chamadas bets.
3: De acordo com o Ministério da Fazenda, cerca de 800 mil pessoas estão impedidas por conta das renegociações.
2: A restrição também abrange beneficiários de programas sociais e aqueles que decidiram aderir à plataforma de autoexclusão.
4: Mais de 800 mil pessoas que renegociaram dívidas estão impedidas de apostar em plataformas autorizadas pela Secretaria de Prêmios e Apostas, a SPA. Desse total, aproximadamente 794.200 estão relacionadas à modalidade voltada a inadimplentes e 33.120 ao Fundo de Financiamento Estudantil, o FIES. Também há bloqueios para beneficiários do Bolsa Família e do Benefício de Prestação Continuada, o BPC. Segundo o Ministério da Fazenda, essas restrições seguem uma decisão do Supremo Tribunal Federal, o STF. Outra opção é a plataforma centralizada de autoexclusão, que permite solicitar o bloqueio de acesso às plataformas autorizadas. Já foram registrados mais de 1.200.000 pedidos. A plataforma também oferece cursos gratuitos sobre aspectos comportamentais e financeiros relacionados às apostas. Ainda um autoteste de saúde mental, com informações sobre riscos associados a apostas e pontos de atendimento no Sistema Único de Saúde, o SUS. Para obter mais informações e entrar na plataforma de autoexclusão, acesse gov.br/fazenda. Dilson Santa Fé, para a Voz do Brasil.
3: Pois é, e o vício em apostas, especialmente entre os consumidores que utilizam casas ilegais, vem preocupando os órgãos de controle do governo federal.
2: Para reduzir os prejuízos, uma portaria regulou as publicidades das casas de apostas, as chamadas bets.
3: Entre os órgãos envolvidos na regulação e fiscalização dessas propagandas está a Senacom, a Secretaria Nacional de Defesa do Consumidor.
2: E esta semana o tema foi discutido em oficina promovida pela Secretaria com PROCONs de todo o país.
3: Hoje nós conversamos mais cedo sobre o assunto com o secretário da Senacom, Ricardo Morishita. Acompanhe.
2: Secretário Ricardo Morishita, bem-vindo à Voz do Brasil. Prazer ter o senhor com a gente. Bom, secretário, essa semana a Senacom promoveu duas oficinas voltadas para as entidades do Sistema Nacional de Defesa do Consumidor, né? Uma delas reuniu os PROCONs de todo o Brasil para tratar de crédito ao consumidor, fiscalização e combate ao endividamento. Queria que o senhor falasse para a gente, então, o que foi abordado e como os PROCONs podem ajudar nesses problemas das famílias.
10: Muito bom. Olha, esse é um tema que tem preocupado todos os consumidores, o endividamento. Ele é um tema muito relevante. A primeira medida é trocar informações. A segunda é trabalhar na prevenção, combater tudo aquilo que pode ser combatido preventivamente. E depois verificar os efeitos para que na reparação, na negociação da dívida do consumidor, a gente consiga dar sempre a melhor proteção.
3: Tem uma outra oficina, que a Mariana falou de duas, né? Que seria a capacitação desses órgãos de defesa do consumidor em relação às bets, né? As apostas de cota fixa, chamadas bets, que hoje é um problema nacional, né? Se não mundial. O que foi abordado nessa capacitação, secretário?
10: Olha, basicamente a gente estava bastante preocupado com a questão da publicidade. Essa oficina, ela reuniu, eu acho que isso é importante a gente comentar, os três grandes setores públicos, a área pública que tem poder de fiscalizar e ajuizar ações. Então, nós tivemos lideranças dos PROCONs das cinco regiões do país, nós tivemos promotores que estão trabalhando com esse tema e também a Defensoria Pública, porque a tutela, a proteção e o acesso dos consumidores carentes individualmente, você tem a Defensoria trabalhando. E os três juntos, além de trocar informações, a gente pôde olhar, sobretudo, para como isso chega para o nosso consumidor. E o foco é sempre o combate à ilegalidade, o combate daquelas que são legalizadas, mas estão cometendo abusos, e o foco é sempre você ajudar nesse mecanismo de prevenção.
2: Inclusive, a gente teve recentemente uma portaria interministerial, né, para tratar dessa questão da publicidade das bets, e a Senacom faz parte dessa, desse grupo aí de organismos do governo que montaram essa portaria.
10: Exatamente, isso é fundamental, né? Você vê o Estado trabalhando junto, coordenadamente, melhora, potencializa os efeitos no dia a dia do nosso consumidor.
3: As plataformas que estão regularizadas, né, junto ao governo federal, estão autorizadas a funcionar, tudo certinho, elas também têm limites, não é isso, secretário? O que as propagandas delas não podem conter, por exemplo?
10: Olha, eu acho super importante, mas eu posso fazer uma observação? O primeiro grande alerta para o consumidor, cuidado com as ilegais. Não há como ganhar com as ilegais. Elas estão descumprindo a norma, não recolhem os valores, não tem segurança para o jogo. É perda certa. Jogar numa bet ilegal é um prejuízo gigantesco para os consumidores, para o bolso dele e para a saúde dele. Então a gente faz esse primeiro alerta. Cuidado cuidado do consumidor, cuidado com a bet legal. Essa é a primeira grande frente. A segunda, Luciano, é aquela para as legalizadas. E aqui, acho que tem uma contribuição importante, uma clareza que o Estado brasileiro está dizendo. Três frases que ajudam a gente a entender quais as cautelas que o consumidor jogador, o consumidor apostador precisa ter. A primeira delas é o que o Ministério da Fazenda diz: jogar faz você perder dinheiro. Você perde. A regra é perder. Por isso, toda publicidade. Por exemplo, aquela que mostra que houve um consumidor que ganhou. Aí mostra lá que aquele foi o premiado, mostra o valor que foi premiado. É enganoso, porque a regra é perder. Em mais de 90% dos jogos, em mais de 97%, 94%, eu tive agora no Espírito Santo, o Ministério Público fez uma mensuração. Pelo menos 94% dos jogos são perdidos. O consumidor perde. Mostrar que ele está ganhando é uma enganosidade. Não pode. Essa é uma questão. A segunda questão, como jogar? A regra é perder? Aquele que vai na internet ensinar como a pessoa ganha é profundamente enganoso. Como é que você ensina alguém a ter sorte? Quando, na maioria das vezes, você vai perder. Porque é essa a primeira frase de advertência que precisa ser observada. Você vai perder. Você joga por entretenimento. É para se divertir. Mas não porque você vai perder. Essa é a primeira frase. E toda publicidade que for contrária a essa frase, ela é enganosa. Essa é a primeira regra. Você vai perder. A segunda regra, que essa diz respeito à saúde e à segurança dele. Pode causar dependência. É sério isso. Porque é biológico. Há uma interferência no comportamento biológico. Então, pode viciar. Porque pode viciar, tem uma regra importante. Quando você faz uma publicidade e facilita o jogo, quando você, por exemplo, o consumidor entra ali e aí tem, por exemplo, um botãozinho para turbinar a jogada. Olha, turbinar a jogada, você está incentivando ele a jogar mais. São mecanismos que podem causar vício, dependência. Bonificar é proibido. Por quê? Porque a bonificação, você vai entrar na bet, já ganha bonificação, é objetivo, é proibido, é prática abusiva. A 14.790, que é a lei que regulamenta, proíbe, e a portaria 73 interministerial diz a mesma coisa. Por quê? Porque na hora que você dá o bônus, você está incentivando a pessoa a jogar e está aumentando o risco em relação à sua saúde e sua segurança. Jogar pode causar dependência. Você perde dinheiro, pode causar dependência. É o Estado brasileiro dizendo isso. E a terceira coisa, qual é? É aquela que também machuca muito o consumidor. É quando se diz: apostar não é investimento. Não é. Não pode se dizer que é investimento. Não pode se criar cursos, né? Eu vi uma vez um influenciador dizendo assim: apostar é igual fazer investimento. Você precisa ter resiliência. Você precisa ter força, mesmo perdendo. Se você não continuar jogando, você vai perder mais ainda. É profundamente enganoso.
2: Então, só para a gente concluir, secretário, quais são os canais de denúncias para quem observar propagandas de bet que estejam aí infringindo todas essas regras? Olha, ou propagandas de bets ilegais?
10: Perfeito. Há sempre o canal do Fala BR, que ele pode entrar e pode fazer a sua denúncia. Mas lembra, se a gente está falando das bets legalizadas, aquelas que são autorizadas a funcionar, essa ela tem o consumidor.gov.br. Porque elas são obrigadas a se registrar ali. Agora, tem uma dica que eu acho que é bacana. Como é que você sabe que uma bet é legalizada ou não?
2: Tem um site que você pode conferir,
10: né? Tem um site. Essa é uma boa, exatamente.
2: Eu já fiz entrevistas antes sobre isso.
10: Boa, é isso mesmo. É a Secretaria de Prêmios e Apostas, que tem lá um site, e todas as legalizadas estão ali. Agora, a dica mais prática. Veja se ela é bet.br. Ela pode ter qualquer nome, mas tem que ter o nome dela, .bet.br. Se não tem, precisa tomar cuidado. Tem uma exceção também. Tem 6 estados que regulamentam bets: Rio, Minas Gerais, Paraná, Paraíba, Maranhão, Sergipe e Tocantins.
5: Até agora são 6. 21 é fácil, em 21 estados.
2: Bet.br.
3: Muito bem, nós conversamos com o Ricardo Morichita, secretário nacional de defesa do consumidor. Muito obrigado por sua entrevista aqui à Voz do Brasil.
5: Uma alegria estar com vocês, sempre à disposição.
2: Será realizado neste final de semana um mutirão com 10 mil vagas de atendimento em agências da Previdência Social.
3: Para participar, o cidadão deve realizar o agendamento previamente pelo site ou aplicativo Meu INSS ou pela Central 135.
2: E fique atento, golpes e informações falsas sobre benefícios previdenciários têm feito cada vez mais vítimas.
3: Para acessar serviços com segurança e evitar fraudes, aposentados, pensionistas e demais segurados devem utilizar apenas os canais oficiais do INSS.
2: O Meu INSS reúne mais de 100 serviços e permite resolver diversas demandas sem sair de casa.
11: A Ivanilce da Silva Santos é aposentada em Rio Branco, no Acre, e conta que sempre que precisa, usa o aplicativo Meu INSS.
12: Eu sempre está assim, eu uso qualquer hora, através do Gov, né? Eu consigo entrar no Meu INSS e fazer tudo o que eu quero pelo celular.
11: Atualmente, mais de 100 serviços do INSS são oferecidos de forma digital, pelo aplicativo ou pelo site Meu INSS. A ferramenta foi criada para simplificar o acesso a serviços e evitar filas nas agências. E hoje, 6 em cada 10 requerimentos já são feitos pelas plataformas, segundo a diretora de Tecnologia da Informação do INSS, Aruana Espíndola.
13: Os principais serviços, além do requerimento de benefício por incapacidade, que hoje também é feito de maneira digital, além disso, salário e maternidade, pensão por morte e aposentadorias também são efetuados por esse site ou aplicativo.
11: Para acessar o Meu INSS, basta ter cadastro no gov.br. Mas quem ainda não tem, pode usar a própria plataforma para solicitar. Além da senha, o aplicativo oferece o duplo fator de segurança. Mas é preciso tomar alguns cuidados para evitar golpes, como não compartilhar senhas e nem confiar em mensagens, solicitando dados, se passando pelo INSS. Reportagem Gabriela Noronha.
3: Você que é estudante e está escolhendo qual faculdade cursar, uma plataforma do Ministério da Educação

0: pode ser feita diretamente pela internet.
1: Pelo EMEC, você pode verificar a situação cadastral e conferir as notas de qualidade de faculdades, universidades e cursos de graduação e pós-graduação no Brasil.
2: Estudantes podem verificar se os cursos de graduação e as instituições em que estudam ou desejam ingressar estão devidamente credenciados, reconhecidos ou autorizados pelo Ministério da Educação. A consulta ocorre por meio do Sistema Eletrônico de Acompanhamento de Processos da Educação Superior, o EMEC. O sistema gerencia, regula e monitora as faculdades, as universidades e os cursos de graduação e pós-graduação no Brasil. Instituições sem credenciamento e cursos sem autorização não podem funcionar. Já sem reconhecimento, os cursos não podem ter seus respectivos diplomas emitidos e validados. Ao consultar a instituição, também é possível verificar o índice geral de cursos e o conceito institucional. Eles são indicadores de qualidade do MEC, calculados pelo INEP. Rafael Arruda, diretor de Política Regulatória da Secretaria de Regulação e Supervisão da Educação Superior do MEC, destaca a importância de o estudante consultar esses indicadores.
3: É importante que as pessoas entendam a necessidade de observar essas informações para que possam fazer seus cursos em instituições adequadas, corretas e, ao mesmo tempo, de qualidade, e seus cursos também.
2: Antes de serem reconhecidos pelo MEC, os cursos de graduação passam por diferentes etapas de regulação da educação superior. O curso autorizado é aquele que recebe permissão para iniciar seu funcionamento e ofertar aulas. Já o reconhecimento é a confirmação para que o diploma tenha validade oficial em todo o país. Reportagem Júlio César de Oliveira.
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0: Próxima segunda-feira é o Dia Nacional do Patrimônio Histórico.
1: O patrimônio é o legado do nosso passado, aquilo com que convivemos hoje, e é considerado de valor excepcional para a humanidade, como define a Unesco, a Organização das Nações Unidas para a Educação, a Ciência e a Cultura.
0: No nosso primeiro episódio da Voz do Brasil, vamos falar sobre patrimônios mundiais localizados aqui no Brasil. Acompanhe.
5: Identidade e tradição. Cada pedacinho desse país, que recebeu o título de Patrimônio Histórico Mundial, preserva a memória e garante a riqueza da história por gerações. O Brasil possui 26 locais que receberam essa classificação, seja pela importância da arquitetura e da cultura, ou pela beleza natural e ambiental. Então, já que estamos pertinho do Dia Nacional do Patrimônio Histórico, vamos conhecer três desses lugares que já ganharam esse reconhecimento mundial da Unesco. Nossa primeira parada é no Nordeste do país. Vamos até Olinda, em Pernambuco, conhecer o Centro Histórico. Ao caminhar pelas famosas ladeiras da cidade, encontramos igrejas centenárias, conventos e casarões coloridos. O guia turístico Júlio de Paula diz que Olinda não se resume aos famosos bonecos gigantes.
6: As pessoas só conhecem a cidade de Olinda pelo carnaval, mas muita coisa em Olinda aconteceu primeiramente. A primeira ordem dos carmelitas do Brasil é em Olinda, primeiro convento franciscano do Brasil é em Olinda, primeira catedral que está de pé, né, nos dias de hoje, de 1537, Catedral da Sé, é antigo, primeira faculdade de direito, primeiro hospital do Brasil, enfim, muita coisa primeiro em Olinda, é o início da colonização.
5: E agora a gente viaja para outro destino. Estamos em Minas Gerais. E o hino do estado vem da gaita do nosso guia turístico Jim Neguinho. Ele vai nos apresentar a cidade de Ouro Preto. O município foi o primeiro do país a ser declarado Patrimônio Cultural da Humanidade pela Unesco em 1980. E aqui o passeio é completo, museus, esculturas e muitas igrejas, com destaque para São Francisco de Assis, feita pelo artista e arquiteto Aleijadinho. Além disso, podemos ver a história do Brasil por toda parte, como as Minas de Ouro, uma importante influência dos africanos, como nos conta Jim Neguinho.
7: Eram pessoas escravizadas, engenheiros, mineradores de regiões específicas do continente africano, que foram

0: trazisse aquelas condições de escravos para trabalhar na mina de ouro. Os portugueses trouxeram para Ouro Preto mão de obra especializada nesse tipo de mineração. Então eu super recomendo conhecer a mina de ouro e a senzala, conhecer esse legado do povo africano aqui na nossa cidade.
1: E para fechar a nossa viagem, atravessamos o país e vamos percorrer mais de 1.800 quilômetros para o nosso próximo destino. Estamos em São Miguel das Missões, no Rio Grande do Sul. Aqui é possível conhecer os trabalhos dos jesuítas durante os séculos 17 e 18. A principal atração da cidade é o sítio arqueológico de São Miguel Arcanjo. À noite, o turista pode participar de mais um espetáculo. Quem nos conta é a guia Cris Bueno.
2: De noite tem um espetáculo de som e luz, que é um dos espetáculos mais antigos do país, desde a sua criação, que jamais foi interrompido.
1: A Cris Bueno também falou sobre uma famosa tradição na cidade.
2: São Miguel também é reconhecido como a terra dos benzedores, tem vários benzedores que atendem na sua própria casa. Benzimento era indígena e foi passando de pai para filho.
1: E só de falar desses três lugares, já deu para perceber que o Brasil é muito rico de história e de patrimônios, não é mesmo? Para conferir a lista de patrimônios mundiais reconhecidos pela Unesco, é só acessar o site whc.unesco.org. Aqui é a Raquel Mariano e nos encontramos na nossa próxima viagem. Até lá!
3: Bom, e na próxima sexta-feira a gente traz mais um episódio da Voz pelo Brasil. Dessa vez a gente vai falar sobre folclore e trazer o Boi Bumbá do Maranhão.
4: E essas foram as notícias do governo federal.
3: Uma realização da Secretaria de Comunicação Social da Presidência da República.
4: Com produção da empresa Brasil de Comunicação.
3: Fique agora com as notícias do Poder Judiciário e do Congresso Nacional. Boa noite, um bom fim de semana.
4: A gente volta na segunda-feira. Boa noite.
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7: Prazo para envio de propostas de modernização do sistema de justiça termina neste sábado.
8: STJ mantém multa do Ibama à importadora que comprou borboletas mortas da China.
7: Amanhã é o último dia para informar sobre o transporte gratuito de indígenas no dia das eleições.
8: Boa noite, eu sou Marcela Luiza.
7: E eu sou Walter Lima.
8: Nesta semana, o presidente do Supremo Tribunal Federal e do Conselho Nacional de Justiça, ministro Edson Fachin, e o presidente do Banco Central, Gabriel Galípolo, revisaram uma portaria conjunta que cria um grupo executivo responsável por desenvolver as bases de Sistema Nacional de Registro, Rastreabilidade e Controle da Cessão de Créditos de Precatórios.
7: Na ocasião, o ministro Edson Fachin destacou que o objetivo da iniciativa é garantir mais transparência e segurança. Vamos ouvir um trecho.
9: O objetivo dessa nova regulação, obviamente, não é impedir a circulação de créditos, mas sim de garantir que ocorra com transparência, segurança jurídica, rastreabilidade e proteção aos credores, especialmente aos credores em situação de vulnerabilidade.
8: A nova regulamentação torna obrigatória a escritura pública na primeira transferência do precatório.
7: A medida busca garantir ao credor informações claras sobre o valor atualizado do crédito, o preço negociado e as consequências da operação.
8: O Superior Tribunal de Justiça restabeleceu a multa aplicada pelo Ibama a uma pessoa que comprou 158 borboletas mortas da China sem autorização dos órgãos ambientais.
7: Para os ministros, o ato constitui infração à legislação ambiental. Fátima Uchoa.
10: As borboletas mortas seriam utilizadas na fabricação de quadros. A compradora alegou que a proibição de introduzir espécime no país sem autorização só seria aplicada à importação de animais vivos. Após o argumento ser rejeitado em primeira instância, o TRF4 o aceitou. Já a primeira turma do STJ restabeleceu a multa de R$ 33.600. Seguindo o voto da ministra Regina Helena Costa, que prevaleceu no julgamento, o colegiado considerou que a legislação que proíbe a introdução no território nacional de animais estranhos à fauna brasileira não distingue entre espécimes vivos e mortos. Assim, basta que um espécime animal ingresse no território nacional sem a licença para que haja infração.
8: Termina amanhã o prazo para que instituições públicas, privadas e da sociedade civil possam apresentar propostas para modernizar o sistema de justiça.
7: As sugestões devem buscar mais eficiência, transparência, acesso à justiça e fortalecimento da governança, com baixo ou nenhum impacto fiscal.
8: Cada instituição poderá apresentar uma única contribuição diretamente por meio de formulário disponível no site do STF, com envio de resumo escrito de até 4 mil caracteres.
7: As contribuições serão comprovadas pelo Grupo de Estudos para a Modernização do Sistema de Justiça, criado pelo presidente do Supremo, ministro Edson Fachin, no âmbito do Centro de Estudos Constitucionais do Tribunal.
8: Sábado é o último dia para informar sobre transporte de eleitores de aldeias indígenas e moradores de zonas rurais, quilombos e outras comunidades tradicionais.
7: O prazo é para o transporte gratuito no dia das eleições. Fábio Ruas.
11: Responsáveis por repartições e unidades do Serviço Público Federal, Estadual ou Municipal devem informar ao juízo eleitoral o número, a espécie e a lotação dos veículos e das embarcações. O dia 15 de agosto também é data limite para informar itinerários, horários e modalidades de transporte que serão ofertados gratuitamente nos dias de votação. Candidatas, candidatos, partidos, federações, coligações ou qualquer pessoa não podem fornecer transporte a eleitoras e eleitores no dia da votação.
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7: Boa noite.
8: E um bom fim de semana.
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1: Eu sou Humberto Pinheiro e estes são os destaques de hoje do Jornal do Senado, que começa agora. Senado aprova sistema de alerta para localizar pessoas desaparecidas. Alcolumbre destaca a produtividade das semanas de esforço concentrado. Cidadania digital pode virar parte da educação básica para prevenir riscos no ambiente virtual. Boa noite. O Brasil registrou 43.828 desaparecimentos só no primeiro semestre de 2026, segundo dados do painel estatístico do Sistema Nacional de Informações de Segurança Pública do Ministério da Justiça. Para mudar esse cenário, a Comissão de Direitos Humanos aprovou a criação de um Sistema Nacional de Alerta para ajudar a localizar pessoas desaparecidas. Repórter César Mendes.
2: O projeto da senadora Damaris Alves, do Republicanos do Distrito Federal, determina que as buscas comecem logo após o registro da ocorrência e classifica os casos como voluntários, involuntários ou criminosos, cada um com seu protocolo específico. Avisos de alerta serão enviados por aplicativo e internet a pessoas que possam ajudar nas buscas com base na localização da ocorrência. Alterações feitas na proposta original ampliam o conceito de desaparecimento involuntário para incluir grupos vulneráveis como crianças, idosos e pessoas com deficiência, e passam a usar o termo desaparecimento criminoso no lugar de desaparecimento forçado, como explica a senadora Roberta Scioli, do Republicanos de Roraima, que leu o relatório.
3: Essa alteração busca evitar o uso inadequado da expressão desaparecimento forçado, que já possui sentido jurídico próprio no direito internacional e no ordenamento jurídico brasileiro.
2: A proposta vai passar por votação em turno suplementar antes de seguir para a Comissão de Constituição e Justiça.
1: O senador astronauta Marcos Pontes, do PL de São Paulo, criticou a medida provisória que prevê a avaliação pelo Ministério da Educação da proficiência dos médicos recém-formados por meio do Exame Nacional de Avaliação da Formação Médica, o ENAMED. Ele defendeu o projeto de lei de sua autoria que prevê a aplicação do exame pelo Conselho Federal de Medicina como requisito para o exercício profissional. Marcos Pontes destacou que um conceito básico da administração é que quem executa não fiscaliza a própria execução. Assim, para ele, quem executa a formação, ou seja, o Ministério da Educação, não pode fiscalizar a própria formação, o que seria um erro grosseiro.
4: Quem tem que fazer esse exame, quem tem que executar esse exame, tem que ser o Conselho Federal de Medicina, que é o órgão preparado para isso, formado por seus pares, os médicos, são aqueles que entendem do que tem que ser feito para que tenha uma medicina melhor no país.
1: Já o senador Plínio Valério, do PSDB do Amazonas, cobrou a votação da proposta de emenda à Constituição, que amplia a autonomia operacional e orçamentária e financeira do Banco Central. Segundo o parlamentar, a PEC 65 de 2023 também prevê medidas para garantir a continuidade do PIX sob responsabilidade do Banco Central. Plínio lembrou que na época houve um acordo para que a proposta fosse votada em plenário após um prazo de 14 dias, solicitado pelo governo, mas a votação até agora não ocorreu. O senador defendeu o cumprimento do acordo e pediu que o texto seja apreciado logo. Para ele, o período eleitoral não deveria impedir a análise.
5: Há uma disputa econômica mais ampla pelo PIX, só não percebe isso quem não quer. O momento é este. No plano internacional, nós temos uma importante conquista a preservar e ampliar. Na nossa economia, sabemos todos a necessidade de defesa da moeda.
1: Após a semana de esforço concentrado realizado pelo Senado Federal, o presidente da Casa, senador Davi Alcolumbre, defendeu o modelo semipresencial. Alcolumbre reforçou a possibilidade dos senadores conciliarem suas obrigações em Brasília sem deixar de prestar conta nos estados. Mais detalhes com o repórter Douglas Castilho.
6: Com a proximidade das eleições, é prática comum no Congresso Nacional a realização de semanas de esforço concentrado, quando os parlamentares se reúnem reúnem em sessão para intensificar negociações importantes e votar matérias prioritárias. A medida é utilizada já que as reuniões para decidir as campanhas demandam presença maior dos parlamentares em suas bases. Os senadores que pretendem a reeleição têm até o próximo dia 15 para pedir o registro no Tribunal Superior Eleitoral. Ao fim da sessão realizada na última terça-feira, Davi Alcolumbre reforçou a utilidade do calendário especial.
7: Se nós pegarmos a produtividade da atuação do dia de hoje no Senado Federal, nós cumprimos integralmente o que estava pautado pela Secretaria-Geral da Mesa e anunciado, e incluímos outras matérias como item extra-pauta de solicitação de senadoras e de senadores, inclusive do governo, ou seja, aumentando e muito a eficiência da sessão deliberativa da Semana de Esforço Concentrado.
6: Nas eleições de 2026, 54 vagas no Senado estarão em disputa.
1: O Senado aprovou empréstimos aos municípios de Maceió, em Alagoas, Águas Lindas de Goiás e ao estado de Mato Grosso do Sul. As operações de crédito vão financiar projetos de mobilidade urbana, saúde e infraestrutura. Repórter Lana Dias.
8: Maceió vai contratar 150 milhões de dólares para financiar parte de projetos e obras de infraestrutura e mobilidade urbana, incluindo o sistema de ônibus de trânsito rápido. O dinheiro virá do novo Banco de Desenvolvimento, o Banco do BRICS. Mato Grosso do Sul também foi autorizado a pedir crédito de 80 milhões de dólares junto ao Banco Interamericano de Desenvolvimento, com o objetivo de apoiar a parceria público-privada do Hospital Regional do Estado. A relatora do texto, senadora Tereza Cristina, do Progressistas de Mato Grosso do Sul, explicou que o empréstimo dará mais segurança ao projeto.
9: A operação de crédito contingente constitui instrumento destinado a conferir segurança financeira à parceria público-privada do Hospital Regional de Mato Grosso do Sul, reduzindo os riscos associados ao cumprimento das obrigações do poder público, contribuindo para a estabilidade da relação contratual.
8: Os senadores ainda aprovaram um empréstimo para o município de Águas Lindas de Goiás, que será destinado à infraestrutura, saneamento, mobilidade e demais serviços públicos na cidade. Os textos irão à promulgação.
1: A Comissão de Ciência e Tecnologia aprovou o projeto que inclui a cidade digital como novo eixo da Política Nacional de Educação Digital. A proposta prevê ações nas escolas para prevenir riscos no ambiente virtual. O texto também prevê capacitação de professores e apoio às famílias. A proposta segue para a Comissão de Educação, onde será analisada em decisão terminativa. Mais informações com a repórter Patrícia Oliveira.
10: Com foco no uso de tecnologias digitais por crianças e adolescentes, o projeto aprovado prevê que escolas da educação básica promovam estratégias para prevenir o bullying no ambiente virtual, a superexposição e o uso excessivo de telas, além do compartilhamento indevido de dados e imagens e a desinformação. O texto também prevê a formação de professores e gestores, atenção à saúde mental, campanhas sobre direitos e deveres no ambiente digital e orientação às famílias, aspecto destacado pelo senador astronauta Marcos Pontes, do PL de São Paulo.
11: Às vezes o pai ou a mãe, né, ou os dois, chega e fala assim, deixa lá o celular com a criança conectada, mas não faz ideia com quem essa criança está conversando, não faz ideia o que, ela está vendo.
10: O projeto também estabelece medidas para ampliar a inclusão digital e a educação midiática. A proposta segue para decisão final na Comissão de Educação.
1: Com edição de Paulo Groba e trabalhos técnicos de João Lira, o Jornal do Senado fica por aqui. Acompanhe agora as notícias do Tribunal de Contas da União e da Câmara dos Deputados. Boa noite e um bom fim de semana.
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13: O Tribunal de Contas da União quer ouvir motoristas de todo o país sobre a qualidade dos combustíveis. A consulta faz parte de uma auditoria que avalia a fiscalização da Agência Nacional do Petróleo. Podem participar caminhoneiros, motociclistas, taxistas, motoristas de aplicativo e qualquer pessoa interessada. O questionário pergunta sobre a qualidade dos combustíveis, a fiscalização e o monitoramento realizados pela agência. As respostas vão ajudar o TCU a identificar problemas e auxiliar a auditoria. O objetivo também é melhorar o atendimento às denúncias feitas pelos consumidores. Combustíveis de baixa qualidade podem causar prejuízos aos motoristas, aumentar custos e até comprometer a segurança dos veículos. O questionário pode ser respondido até o dia 10 de setembro. Saiba mais em tcu.gov.br.
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14: Deputados permitem desconto nos salários para pagamento de aluguel.
15: Câmara autoriza porte de arma oficial de justiça e fiscal agropecuário.
14: Plenário garante novas regras para venda e troca de milhas por dinheiro.
16: Boa noite. A Câmara aprovou um projeto que garante o resgate de milhas por dinheiro e a venda para terceiros nos programas de fidelidade. O repórter Antônio Vital acompanhou a votação.
17: O plenário da Câmara aprovou o projeto que garante direitos das pessoas que adquirirem milhas em programas de fidelidade, como a possibilidade de vender o saldo para terceiros. A proposta regulamenta o funcionamento desse tipo de programa e define regras para a venda, transferência e troca de pontos e milhas por dinheiro. De acordo com o projeto apresentado pelo deputado Ricardo Aires, do Republicanos de Tocantins, as empresas que oferecem programas de fidelidade só poderão restringir a venda de milhas pelos clientes se oferecerem uma opção para converter esses pontos diretamente em dinheiro vivo. Se não houver a opção de troca por dinheiro, a empresa fica impedida de bloquear contas, limitar o número de beneficiários ou dificultar a venda ou transferência dos pontos, com exigências como reconhecimento facial ou biometria. Isso vai valer para o resgate de milhas por produtos ou passagens aéreas, por exemplo. De acordo com o autor da proposta, Ricardo Aires, o objetivo é impedir que uma empresa lucre com a venda de pontos e, ao mesmo tempo, crie empecilhos para o cliente resgatar o que comprou. O relator da proposta do plenário, o deputado Paulo Soares, do Podemos, de São Paulo, defendeu as medidas. Para ele, as administradoras que vendem pontos ou milhas, que hoje têm valor entre R$ 70 e R$ 80, reais, praticam um monopólio quando dificultam o resgate, a venda ou a conversão de milhas em dinheiro.
18: Um projeto como esse estabelece normas importantíssimas para que o consumidor não seja lesado. São regras claramente colocadas para que nenhum dos lados, na verdade, sejam prejudicados e o consumidor tenha livre acesso ao que é direito dele, no caso aqui, no que diz respeito às milhas. Muitas vezes elas vêm como um bônus ou como um cashback, mas em outras ocasiões essas milhas são compradas e, naturalmente, é fundamental que o consumidor tenha pleno direito de distribuir, comercializar, enfim, fazer o uso que bem entender dessas milhas.
17: O projeto que regulamenta o funcionamento de programas de fidelidade e define regras para venda, transferência e troca de pontos e milhas por dinheiro seguiu para análise do Senado. Da Rádio Câmara de Brasília, Antônio Vital.
12: Consumidor.
14: Juarez Costa, do Republicanos de Mato Grosso, apresentou projeto que determina a retenção do pagamento de compras feitas pela internet até o consumidor confirmar o recebimento do produto. O deputado esclarece que a medida busca reduzir prejuízos provocados por fraudes ou por mercadorias não entregues.
16: Juarez Costa explica que o pagamento poderá ficar retido por até 30 dias. De acordo com a proposta, se o consumidor contestar a entrega, o fornecedor terá 10 dias úteis para comprovar o recebimento ou solucionar o problema. Caso contrário, o valor deverá ser devolvido ao comprador.
12: Habitação.
14: A Câmara aprovou projeto que permite desconto no salário para pagamento de aluguel. Entenda na reportagem de Antônio Vital.
17: O plenário da Câmara aprovou o projeto que autoriza desconto diretamente no salário do inquilino para o pagamento do aluguel. Projeto apresentado pelo deputado Júlio Lopes, do PP do Rio de Janeiro, cria possibilidade de consignação em folha de pagamento para aluguéis residenciais. O sistema será parecido com um dos chamados empréstimos consignados, que permitem desconto em folha para pagar financiamentos bancários. De acordo com a proposta, o aluguel consignado vai funcionar como garantia para as locações, o que pode baratear os custos para o locatário. O projeto estabelece um limite de 30% do salário para o pagamento do aluguel e permite que mais de uma pessoa ofereça essa garantia até alcançar o valor do aluguel. Além disso, prevê que o locatário empregado de empresa pública ou privada ficará dispensado da multa contratual se tiver que devolver o imóvel por conta da transferência para outra cidade. No plenário, o relator, deputado Cláudio Cajado, do PP da Bahia, acatou sugestão de mudança apresentada pela deputada Érica Cocai, do PT do Distrito Federal, que retirou do texto a possibilidade de uso do saldo do FGTS para pagamento do aluguel.
19: Consideramos meritória a emenda de plenário apresentada, vez que preserva a finalidade do FGTS, que é assegurar proteção financeira ao trabalhador em situações específicas, reduzindo-se o risco de comprometimento dessa reserva financeira do trabalhador.
17: O projeto que autoriza desconto diretamente no salário do inquilino para o pagamento do aluguel seguiu para análise do Senado. Da Rádio Câmara de Brasília, Antônio Vital.
12: Justiça.
16: Zé Adriano, do PP do Acre, é autor de projeto que cria procedimento para investigar as causas de incidentes graves em obras e serviços de engenharia contratados pelo poder público. Pela proposta, a análise será obrigatória em situações de acidentes com morte, entre outros.
14: Zé Adriano explica que a proposta prevê investigação técnica independente para identificar as causas do problema e evitar novas ocorrências. O texto também prevê a divulgação de relatórios no Portal Nacional de Contratações Públicas, com as recomendações resultantes da apuração.
12: Votação.
16: A Câmara aprovou o porte de armas para oficiais de justiça e fiscais agropecuários. O repórter Marcelo Larcher traz mais detalhes sobre as mudanças propostas na legislação.
20: A Câmara dos Deputados aprovou o projeto que autoriza o porte de armas de fogo para oficiais de justiça e auditores fiscais federais agropecuários. O projeto altera o Estatuto do Desarmamento para incluir essas duas categorias entre aquelas que já têm direito ao porte de arma no país. Hoje, essa autorização já vale para policiais, militares e outras carreiras ligadas à segurança pública, desde que cumpram os requisitos legais, como comprovação de capacidade técnica e aptidão psicológica. Pelo texto aprovado, esses profissionais poderão portar arma de fogo de propriedade própria ou fornecida pelas instituições, inclusive fora do horário de serviço, com validade em todo o território nacional, conforme as regras previstas em lei. Outro ponto do projeto é a atualização de regras relacionadas à idade mínima para aquisição de armas. A proibição para menores de 25 anos continua valendo, com exceção das categorias que têm autorização legal para o porte, incluindo agora os oficiais de justiça e os auditores fiscais agropecuários. Relator da proposta, o deputado Jonas Donizete, do PSB de São Paulo, argumentou que a medida reconhece o risco enfrentado por esses profissionais no exercício das funções. Segundo ele, oficiais de justiça e auditores fiscais atuam diretamente na execução de decisões judiciais e em atividades de fiscalização, muitas vezes em situação de tensão e exposição a ameaças. No plenário, o relator foi o deputado Coronel Meira, do PL de Pernambuco. Ele justificou a necessidade de porte de arma para oficiais de justiça.
21: O oficial de justiça exerce, sim, uma atividade marcada pelo risco. É o oficial de justiça que sai dos fóruns dos tribunais para fazer com que a decisão judicial chegue às ruas, às residências, às empresas e tantas vezes aos locais de conflito. É ele quem cumpre mandados de prisão, medidas protetivas de urgência, ordens de busca e apreensão, reintegrações de posse, afastamentos do lar, em situação que podem envolver tensão, resistência, violência e risco concreto à própria vida.
20: O projeto que autoriza o porte de arma para oficiais de justiça e auditores fiscais federais agropecuários seguiu para análise do Senado. Da Rádio Câmara de Brasília, com informações de Daniela Lessa e Antônio Vital, Marcelo Larcher.
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12: Segurança Pública.
14: Júnior Ferrari, do PSD do Pará, é autor de projeto que altera a Lei Maria da Penha para obrigar o agressor a ressarcir os custos com o uso da tornozeleira eletrônica. Pela proposta, os valores arrecadados serão destinados a fundos de combate à violência contra a mulher.
16: Júnior Ferrari argumenta que o custo médio mensal de monitoramento de cada tornozeleira varia entre R$ 200 e R$ 300, pagos integralmente pelo Estado. Ele salienta que a cobrança do agressor não será condição para aplicar a medida protetiva.
14: Júlia Arcoverde, do PP do Piauí, é favorável à redução da maioridade penal de 18 para 16 anos. Ele defende ainda a responsabilização de adolescentes entre 12 e 16 anos que pratiquem crimes com violência ou grave ameaça, crimes hediondos e crimes contra a vida.
16: Júlia Arcoverde argumenta que a medida endurece a punição de adolescentes envolvidos em crimes graves e reduz o uso de menores por organizações criminosas. Ele acredita que a proposta adequa a legislação à gravidade desses delitos e amplia a proteção da sociedade.
0: Comissões.
14: A comissão que analisa a redução da maioridade penal iniciou seus trabalhos sob questionamento de inconstitucionalidade. O repórter José Carlos Oliveira nos traz os argumentos.
2: O deputado Aloísio Mendes, do Republicanos do Maranhão, foi eleito presidente da Comissão Especial da Câmara dos Deputados sobre redução da maioridade penal. Os parlamentares vão analisar três propostas de emenda à Constituição que tratam de plena maioridade civil e penal aos 16 anos de idade, redução excepcional da maioridade penal em casos de crimes hediondos e de extrema crueldade e redução geral da maioridade penal para 16 anos, com previsão de que adolescentes entre 12 e 16 anos respondam criminalmente por crimes cometidos com violência ou grave ameaça, crimes hediondos e crimes contra a vida. Aloísio Mendes escolheu como relator o deputado Mendonça Filho, do PL de Pernambuco, que afirmou foco na construção de uma proposta tecnicamente estruturada nas boas práticas internacionais e moralmente à altura da dor das vítimas e seus familiares.
3: A unificação das PECs que tratam do tema nos permite fazer uma discussão aprofundada sobre como constituir e futuramente regulamentar um sistema prisional juvenil no país, modernizado o sistema de justiça criminal brasileiro para dar uma resposta civilizada à demanda social por justiça.
2: Mendonça Filho apresentou um plano de trabalho para buscar, entre outros pontos, o diagnóstico sobre a promoção da justiça às vítimas, o dimensionamento do impacto civil e o estudo da viabilidade institucional da medida. As audiências na Câmara, os seminários nas cinco regiões do país e as reuniões técnicas com especialistas e entidades vão se basear em cinco eixos temáticos: constitucionalidade, direitos humanos e tratados internacionais, segurança pública, crime organizado e dissuasão penal, infraestrutura e gestão dos sistemas prisional e socioeducativo, impactos jurídicos e legitimidade de eventual referendo popular sobre o tema nas eleições municipais de 2028. Os canais de interação da Câmara com a população, como o E-Democracia, também serão usados para recebimento de perguntas e contribuições por escrito. O relator apresentou um cronograma até a votação da proposta.
3: O debate vai evoluir, certamente numa velocidade reduzida no período eleitoral, mas passada a eleição nós teremos a oportunidade de aprofundar as discussões para que, na minha intenção, até dezembro, tenhamos a votação dessa matéria na Comissão Especial e no Plenário da Casa.
2: A redução da maioridade penal é tema polêmico na sociedade, com forte oposição, principalmente de entidades ligadas a direitos humanos. Antes do início dos trabalhos, o deputado Tarcísio Mota, do PSOL do Rio de Janeiro, apresentou questão de ordem para tentar barrar a instalação da comissão. Depois, utilizou o mesmo instrumento para apontar nulidades e inconstitucionalidades do tema. Também citou jurisprudência do Supremo Tribunal Federal, desrespeito a tratados internacionais e risco de transferência de adolescente do sistema socioeducativo para o falido e superlotado sistema prisional comum.
23: A inimputabilidade penal até os 18 anos, assegurada pelo artigo 228 da Constituição Federal, constitui um direito individual do cidadão em desenvolvimento. O artigo 60 da Carta Magna proíbe terminantemente a deliberação de qualquer proposta de emenda tendente a abolir, entre aspas, direitos e garantias individuais. A instalação de uma comissão destinada a suprimir direitos fundamentais em meio a um período de funcionamento prioritariamente remoto dessa casa configura grave de cerceamento democrático.
2: O presidente da comissão, Aloísio Mendes, contestou.
24: Os pontos levantados pela Vossa Excelência já foram vencidos na CCJ com relação à dissimilibilidade desse assunto e com relação à votação remota, existem precedentes na casa e hoje o plenário da Câmara está funcionando de forma remota e a comissão segue mesmo o caminho.
2: A comissão é formada por 38 titulares e igual número de suplentes. Os deputados Guilherme Derrite, do PP de São Paulo, Benes Leocádio, do União do Rio Grande do Norte e Sargento Faul, do PL do Paraná, foram eleitos para as três vice-presidências. Da Rádio Câmara de Brasília, José Carlos Oliveira.
0: Trabalho.
16: Ercílio Coelho Diniz, do MDB de Minas Gerais, propõe a criação do Programa Nacional de Retorno Profissional da Mulher 50+. A iniciativa busca facilitar a reinserção no mercado de trabalho de mulheres com mais de 50 anos que tenham ficado afastadas por pelo menos 2 anos.
14: Ercílio Coelho Diniz alega que essas mulheres enfrentam uma dupla barreira ao tentar voltar ao emprego: o preconceito relacionado à idade e a interrupção da carreira. Para ele, o programa valoriza a experiência dessas profissionais e reduz desigualdades de gênero e de idade.
0: 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Os trabalhos podem explorar a história do Parlamento Brasileiro, a importância do patrimônio histórico e cultural no país ou o impacto das leis na vida da garotada. 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
12: Economia.
16: O Congresso Nacional instalou a comissão que vai analisar a medida provisória que reduz a chamada taxa das blusinhas. A repórter Maria Neves acompanhou.
4: Deputados e senadores instalaram comissão especial para analisar a medida provisória que trata da chamada taxa das blusinhas. Apresentada pelo governo em maio, a proposta reduz a zero a alíquota do imposto de importação de produtos que custem até 50 dólares dos Estados Unidos, taxa que atualmente é de 20%. Se não for votada até 8 de setembro, a MP perde a validade. O presidente da Câmara, deputado Hugo Mota, adiantou que irá discutir o assunto com o Colégio de Líderes e o presidente do Senado, Davi Alcolumbre, para votar a proposta nas próximas semanas.
5: Para que essa taxação não volte, é necessário que o Congresso Nacional se debruce sobre esse tema nas próximas semanas e eu irei tratar disso no Colégio de Líderes, bem como também com o presidente do Senado, o senador Davi, sobre o que nós iremos fazer juntos, já que é uma comissão mista que depende da participação das duas casas.
4: Para presidir a comissão, deputados e senadores elegeram o deputado Dorinaldo Malafaia, do PDT do Amapá. O vice-presidente será o senador Randolfe Rodrigues, do PT do Amapá, e o relator escolhido foi o senador Eduardo Gomes, do PL do Tocantins. Além de zerar o imposto de importação de produtos de até 50 dólares, a medida provisória reduz a alíquota do tributo de compras internacionais com valores entre 50 dólares e 3 mil dólares para 30%. Até a edição da MP, a alíquota era de 60%. Na justificativa da proposta, o governo sustenta que a medida visa simplificar a tributação e incentivar a adesão dos importadores a programas de regularidade fiscal. A tributação das compras internacionais de baixo valor foi criada no Brasil por meio de uma lei de 2024 que vigorou até a edição da medida provisória em maio. Antes da lei, um decreto de 1980 isentava essas compras do imposto de importação. Da Rádio Câmara de Brasília, Maria Neves.
12: Esporte.
14: Wellington Roberto, do PSD da Paraíba, é um dos autores de PEC que concede imunidade de impostos a entidades esportivas sem fins lucrativos. O texto impede a cobrança sobre patrimônio, renda e serviços das organizações que cumprirem as exigências do Código Tributário Nacional.
16: Wellington Roberto ressalta que o benefício será restrito a entidades certificadas dos setores olímpico, paralímpico, clubístico ou educacional. Ele afirma que a proposta busca ampliar os recursos disponíveis para a formação de atletas e manutenção de projetos esportivos com finalidade social.
14: João Carlos Bacelar, do PL da Bahia, também assina a proposta de emenda à Constituição que pretende incluir as entidades esportivas sem fins lucrativos entre as instituições com imunidade tributária. O objetivo, segundo segundo ele, é equipará-las às áreas de educação e assistência social.
16: João Carlos Bacelar justifica que a medida fortalece o esporte como política pública e garante mais segurança financeira às entidades esportivas certificadas. O deputado diz ainda que o texto mantém a exigência de cumprimento dos requisitos legais para acesso à imunidade.
12: Educação.
14: André Fufuca, do PP do Maranhão, defende a criação de um incentivo educacional no programa Bolsa Atleta. Proposta nesse sentido prevê um adicional de 10% no benefício para atletas que comprovem matrícula e frequência regular em instituição de ensino.
16: Relator da matéria na Comissão de Esporte, André Fufuca avalia que a medida estimula a continuidade dos estudos sem afetar a categoria estudantil, que já exige matrícula como requisito. O deputado acredita que a iniciativa amplia as oportunidades dos atletas após o fim da carreira esportiva.
14: Termina agora o Jornal Câmara dos Deputados, produzido pela Rádio Câmara, com trabalhos técnicos de Wellington Teles, apresentação de Márcio Aquilissardi e Tércia Guimarães. Boa noite para você.
16: A Voz do Brasil volta na segunda-feira. Boa noite e bom final de semana.
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